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1: Hora certa.
2: 21:31.
1: 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Hora certa.
2: 21:31.

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1: Olá, aqui quem fala é o professor e fisiologista da Mega Academia, Thiago Bernardo. E hoje temos uma dica importante para você. Exercícios regulares fortalecem o coração, melhora a circulação sanguínea e ajuda no controle da pressão arterial. Manter a prática de exercícios reduz o risco de doenças cardiovasculares, bem como favorece que o sangue possa circular sem que ocorra uma sobrecarga no coração. Cuide do seu coração aqui na Mega Academia.
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1: 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Hora certa! 22 horas e 1 minuto.

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0: 22 horas e 34 minutos.
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0: 23:31.
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0: 1:29.
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0: 2:32.
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5: Só tem homem feio aí?

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0: 2:44.
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0: Obrigado, gente. 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
1: 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Hora certa. 3 horas e 29 minutos.

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0: 5:29.
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5: Hora certa.
0: 5:30.

5 horas e 37 minutos.

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0: 6 horas.
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0: 6:30.
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2: 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Hora certa. 7:01.
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2: 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Hora certa!
5: 7:01.
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4: Hora certa.
5: 7 horas e 21 minutos.

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4: Hora certa.
5: 7 horas e 30 minutos.

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0: obrigado, Camboriú.
1: Sensacional. Valeu.
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1: 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É sobre a osteoporose. O que é a osteoporose? É uma doença que reduz a densidade mineral óssea, tornando os ossos mais frágeis. 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É o envelhecimento, a menopausa, baixa ingestão de cálcio, vitamina D, sedentarismo e fatores genéticos. 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Os ossos precisam de estímulo para permanecer fortes. 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
3: 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Hora certa! 8:02.
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2: Muito bom dia, ouvintes da Rádio RFM 107.9. Estamos começando aqui as nossas manhãs da R. Sempre com notícia e informação de qualidade para você. Todas as manhãs aqui na programação 107.9 da sua Rádio RFM. Uma parceria sempre com a Agência do Rádio e também a Agência Rádio Web. Vamos trazendo todas as manhãs o melhor conteúdo informativo da internet.
3: Quinta-feira, 8 de outubro de 2026. Este é o Giro de Notícias. Eu sou Norberto Notari e você acompanha os destaques do momento. O Tribunal Superior Eleitoral deve julgar hoje o pedido de Antony Garotinho, do Republicanos, para desistir de um recurso contra a decisão do Tribunal Regional Eleitoral do Rio de Janeiro, que rejeitou seu registro de candidatura. Dependendo do resultado, Douglas Ruas, do PL, pode ser declarado eleito governador em primeiro turno. O TSE deve analisar também nesta quinta o registro da candidatura de Deltan Dallagnol, do Partido Novo, que teve o deferimento recente pelo Tribunal Regional do Paraná. No entanto, a saída dele do Ministério Público e os processos que enfrentava na época geraram uma controvérsia, da mesma forma que cassou o mandato dele como deputado federal em 2023. Na eleição ao Senado, o ex-procurador teve 25% dos votos. A partir de fevereiro de 2027, os senadores e deputados federais eleitos no último domingo devem votar contra a agenda ambiental e climática. Essa foi a análise do Observatório do Clima. Ao considerar o alinhamento das candidaturas e o voto de quem já foi parlamentar, a rede que reúne 130 entidades estimou que 7 de cada 10 congressistas estarão contra essas preocupações. E sobre eleições, um recadinho importante para você.
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3: Um exame de sangue capaz de detectar 50 tipos de câncer chegou ao Brasil. O Galeri é um teste de detecção precoce multicâncer indicado para pacientes assintomáticos com 50 anos ou mais. É um exame complementar aos exames de rastreamento de câncer recomendados, como mamografia, colonoscopia, mas não é indicado para gestantes e pacientes em tratamento ativo contra o câncer. O procedimento não está disponível pelo SUS e custa aproximadamente R$7.000. Um ataque russo contra um ônibus na Ucrânia deixou 30 mortos e 18 feridos nesta quinta. As informações foram confirmadas pelas autoridades locais. O bombardeio ocorreu em Kramatorsk, cidade que fica ao leste do país. Brasileirão, a 29ª rodada começou nesta quarta. O Inter venceu o Corinthians por 2-1 e o técnico Fernando Diniz foi demitido. Bragantino e Mirassol e Remo e Grêmio ficaram no empate por 1-1. O Vitória goleou o Mirassol por 4-0. O Botafogo perdeu em casa para o Vasco por 2-1 e o Cruzeiro bateu o São Paulo em Belo Horizonte. O Giro de Notícias é uma produção da Agência Rádio Web. Produção e apresentação, Norberto Notari. Trabalhos técnicos, Mário Melo.
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6: Paris, 8 de outubro de 2026. Essas são as principais notícias desta quinta-feira. Estudantes do ensino médio voltam às ruas da França para o quarto ato nacional dentro de uma mobilização que sacode o país há mais de duas semanas. Desde meados de setembro, adolescentes realizam bloqueios em escolas francesas para denunciar a precariedade da infraestrutura escolar, a falta de professores e as salas superlotadas. O Ministério da Educação da França indicou que 375 escolas do ensino médio, do total de 3.700, estão bloqueadas hoje, uma queda de 30% em relação a ontem. Em pronunciamento em cadeia nacional de rádio e TV, o primeiro-ministro francês Sébastien Lecornu tentou acalmar os ânimos ontem e reconheceu a legitimidade das preocupações dos manifestantes, mas sem anunciar medidas concretas. Em Kramatorsk, no leste da Ucrânia, um ataque russo deixou ao menos 30 mortos nessa manhã. Uma das bombas atingiu um ônibus da prefeitura local. O Ministério Público ucraniano anunciou a abertura de uma investigação por crime de guerra. Mais cedo, as autoridades da Ucrânia indicaram que o balanço de vítimas do vasto ataque russo da véspera contra Kiev subiu para 32 mortos e 100 feridos. Em Ryazan, no oeste da Rússia, um ataque de drones ucranianos a um centro de dados da gigante da tecnologia Yandex provocou um incêndio e interrompeu os serviços da empresa. Na Arábia Saudita, foram registradas fortes explosões hoje na capital Riad, levando estudantes e diplomatas a buscar abrigo em meio a uma escalada do conflito entre o Reino Saudita e os rebeldes hutis, apoiados pelo Irã. Na véspera, as autoridades sauditas registraram 3 mortos e dezenas de feridos após ataques contra 2 aeroportos do país. Nessa manhã, os hutis reivindicaram um novo ataque com míssil contra o aeroporto internacional de Riad. O grupo voltou a pedir que companhias aéreas evitem operar no país. Em Madrid, manifestantes continuam acampados na Praça Puerta del Sol, centro da capital espanhola, após uma noite de homenagens a Mari Carmen Abascal, a aposentada de 87 anos, que se tornou o símbolo da crise da moradia na Espanha e que faleceu ontem. Ela havia sido hospitalizada após seu despejo em 23 de setembro do imóvel que alugava há mais de 70 anos. Sindicatos espanhóis convocaram uma greve geral relacionada às questões da moradia para 11 de novembro. 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Rádio França Internacional em parceria com a agência Rádio Web de Paris, Daniela Franco. 107.9 RFM.
7: Um minuto com engenharia.
8: Hotéis, pousadas e estruturas que vão receber milhares de visitantes no Vale do Paraíba passaram por uma fiscalização especial antes das festividades de Nossa Senhora Aparecida. A Operação Padroeira, força-tarefa do Conselho Regional de Engenharia e Agronomia do Estado de São Paulo, o CREA São Paulo, percorreu as cidades de Aparecida, Guaratinguetá, Roseira, Potim e Cachoeira Paulista. Ao todo, 129 estabelecimentos, entre hotéis e pousadas, estavam no roteiro, assim como as estruturas permanentes e temporárias do Santuário Nacional de Aparecida, entre elas o bondinho, parque de diversões e sistemas de iluminação e som. A fiscalização do CREA São Paulo teve caráter orientativo e preventivo. A presença de engenheiros habilitados e registrados no Conselho e o registro da anotação de responsabilidade técnica, a ART, contribuem para garantir a segurança de moradores, trabalhadores e turistas durante o período de maior movimento na região. Saiba mais em creasp.org.br.
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9: O fim da escala 6x1 virou um dos principais embates políticos depois do primeiro turno das eleições presidenciais. O petista presidente Lula tem pressionado pela votação da proposta ainda durante a campanha. Já aliados de Flávio Bolsonaro querem deixar a decisão para depois do segundo turno. No centro do impasse, o presidente do Senado, Davi Alcolumbre, que negou que tenha feito acordo para assegurar a votação até depois do fim da eleição. Ele afirmou que pode colocar em votação pedidos para acelerar a tramitação, mas disse que não há nenhum requerimento na mesa do Senado Federal.
10: Todos que ganharam e que perderam vão ter o direito de votar sim ou não no primeiro e no segundo turno. Carece

0: segundo
1: são
0: tempo.
1: Não leiam o regimento. A gente fala. Não, o regimento fala de 5 sessões, depois um interstício de 3 dias úteis. Não, de 5 dias úteis, depois mais 3 sessões. Precisa ler o regimento. Estou dizendo, falando sobre o regimento. Se ele cumpriu o regimento, está de bom tamanho.
2: A PEC precisa de 49 votos em 2 turnos no Senado. O senador Jacques Wagner, do PT da Bahia, defendeu que a análise ocorra agora.
3: Para a semana que vem, então, a gente fazer os 2 turnos da votação. Eu estou vindo a plenário porque, pelo que eu percebo, o pessoal da oposição, ou seja, os torcedores do candidato Flávio Bolsonaro, não estão dando presença na tentativa de inviabilizar o debate.
2: O impasse agora é se haverá acordo para acelerar as etapas seguintes e concluir a análise antes do segundo turno. Agência Rádio Web, de Brasília, Yuri Hudson. 107.9
4: 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Mas afinal, o que é um trabalho decente? Fui às ruas de Brasília e escuto o que diz o Giovanni dos Santos.
5: Eu acredito que seja um trabalho formal, carteira assinada e um ganho que dê para você sobreviver.
4: E para o Andy é mais.
6: Trabalho decente é o que os trabalhadores têm dignidade, liberdade para poder também descansar.
4: E é exatamente isso que diz a OIT, Organização Internacional do Trabalho. Promover empregos de qualidade, garantir os direitos trabalhistas, ampliar a proteção social e fortalecer o diálogo entre trabalhadores, empregadores e governos. No Brasil, mais de 103 milhões de pessoas estão ocupadas, segundo dados oficiais do IBGE. Mas garantir condições dignas de trabalho continua sendo um desafio, porque trabalho decente também passa por inclusão, acessibilidade, equilíbrio entre vida pessoal e profissional e respeito no ambiente de trabalho. E é justamente nesse ponto que entra a atuação da Justiça do Trabalho. Para o ministro do TST, Alberto Balazeiro, isso ocorre tanto pelas decisões judiciais quanto pelas ações institucionais de promoção de direitos.
7: Seja o combate à discriminação, seja a inclusão de pessoas, seja a promoção da saúde e segurança no trabalho, o combate ao trabalho infantil fundamental, o combate ao trabalho escravo. Quando a sociedade rejeita trabalho infantil, quando a sociedade rejeita trabalho escravo, quando rejeita o acidente de trabalho, ela promove exatamente o trabalho decente.
4: Então fica o lembrete, trabalhar com dignidade é ter direitos, respeito e condições para viver e não apenas sobreviver. Do Tribunal Superior do Trabalho, Samanta Flor.
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9: Muito bom dia, você está sintonizado e ligado na RFM 107.9. 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E vamos continuando com as nossas manhãs da R, trazendo sempre a melhor coletânea de notícias para você todas as manhãs.
10: Os dados sistematizados pela Fundação Abrinq, a partir de informações do Ministério da Saúde e do IBGE, apontam um cenário desafiador para o próximo presidente da República. Só em 2025, por exemplo, o país registrou quase 60 mil notificações de violência sexual contra crianças e adolescentes, o que corresponde a uma média de 164 casos por dia. Os números são preocupantes, mas podem ser ainda maiores, por isso é preciso fortalecer a rede de denúncias. Quem pontua é a juíza titular da primeira vara de crimes contra crianças e adolescentes de Belém do Pará, Mônica Maciel.
11: A todas as crianças e adolescentes que estejam sofrendo algum tipo de violência, seja no ambiente familiar ou fora dele, denuncie, procure ajuda, procure um adulto de sua referência, alguém próximo que possa lhe oferecer o apoio e ajuda. Pode procurar também dentro da escola esse apoio, buscar que vai chegar o conhecimento das autoridades competentes e vai receber o acompanhamento profissional necessário, um acolhimento, um atendimento, para sair, quebrar, interromper o

0: ciclo de violência.
1: Outro cenário que o próximo presidente deve enfrentar são os casos de violência física, com 78 mil notificações em 2025. Reconhecer os sinais de violência é outro passo importante para ajudar os pequenos.
0: A criança que começa a ficar triste dentro da escola, não quer mais interagir com coleguinhas, apresenta choro fácil, começa a ter disfunções fisiológicas, volta a fazer xixi na calça ou defecar. Aquela criança também que apresenta uma queda no rendimento escolar. Na criança também a hipersexualização, são um comportamento sexual inadequado para a idade, entre outros assim, fatores e circunstâncias que apontam que essa criança adolescente precisa de ajuda, que sofreu algum tipo de violência.
1: Para a Fundação Abrinq, na próxima gestão federal, o desafio passa pela capacidade de articular políticas nacionais com a atuação dos municípios e demais integrantes da rede de proteção. Agência Rádio Web, produção e reportagem, Igor Pereira. 107.9
2: 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O faturamento da indústria de transformação recuou em agosto. O índice encolheu 13,5%. Isto é o que apontam os indicadores industriais divulgados pela Confederação Nacional da Indústria, CNI. Foi o segundo mês de queda. Em julho, a retração foi de 2,2%. A especialista em políticas e indústria da CNI, Larissa Noco, detalha este panorama da indústria de transformação.
3: De julho para agosto de 2026, houve queda do faturamento real, do número de horas trabalhadas na produção, da utilização da capacidade instalada, enquanto o emprego permaneceu estável. Agrava essa leitura negativa o fato que, na comparação desses primeiros 8 meses de 2026, também houve um desempenho negativo desses indicadores. Então, houve queda também do faturamento, das horas trabalhadas na produção, do emprego e do nível de utilização da capacidade instalada. Esses indicadores não caminham sozinhos. Esse comportamento negativo da indústria de transformação também é acompanhado pela queda da produção industrial, que é monitorada pelo IBGE, que mostrou queda tanto na passagem de julho para agosto de 2026, quanto no acumulado desses primeiros 8 meses de 2026 contra o mesmo período do ano passado.
2: Larissa Noco também analisa os dados de agosto e aponta fatores que possam ter contribuído para o recuo.
3: Entre as principais causas para esse desempenho negativo da indústria de transformação, são sinalizados pelos empresários industriais, segundo a sondagem industrial conduzida pela CNI, a elevada carga tributária, a falta ou alto custo de insumos ou matérias-primas e a elevada taxa de juros. Nenhum desses representa um problema novo. Na realidade, a indústria já vem convivendo com esses problemas há um bom tempo. E, particularmente no caso da elevada taxa de juros, existem vários desdobramentos desse problema, que são, por exemplo, primeiro a desaceleração da demanda por bens industriais, o elevado custo, o desincentivo ao consumo, né, que leva esse desincentivo ao consumo. Também está relacionado a isso o elevado endividamento das famílias e o alto comprometimento de renda das famílias.
2: Ainda de acordo com o que informa a CNI, o indicador que mede o emprego industrial manteve a tendência de estabilidade que vem sendo observada há alguns meses. Apesar disto, entre janeiro e agosto deste ano, o mercado de trabalho da indústria recuou 0,5% em comparação com o mesmo período do ano passado. Já a massa salarial e o rendimento médio pago aos trabalhadores continuaram a trajetória de alta. A massa salarial subiu 0,5% em agosto. O crescimento acumulado nos 8 primeiros meses deste ano é de 0,9% na comparação com o mesmo intervalo do ano passado. O rendimento médio também avançou 0,5%. Entre janeiro e agosto de 2026, a alta acumulada chega a 1,5% em relação ao mesmo período de 2025. Agência Rádio Web, produção e reportagem, Diego Fiano.
4: O Brasileirão voltou e já tem técnico demitido nesta quarta-feira. Em duelo direto na parte baixa da tabela, o Internacional venceu o Corinthians por 2-1 pela 29ª rodada. E essa derrota em Porto Alegre colocou um ponto final na trajetória de Fernando Diniz no comando do Timão. Uma queda livre que vive o time paulista no Brasileirão e, com isso, ele acabou sendo demitido, já que também foi eliminado na Libertadores da América. Curiosamente, os gaúchos causaram também outra queda, a de Dorival Júnior em derrota na Neoquímica Arena, ainda no primeiro turno. Mas o Internacional segue motivado a deixar a zona do rebaixamento. Não foi ainda desta vez, mas subiu uma posição e agora está na 17ª colocação, com um pontinho de diferença para o Corinthians, que é o primeiro que está fora do Z4. O técnico Eduardo Batista gostou do que viu do time e diz que é preciso acreditar.
5: Um time de muita qualidade. E uma das primeiras conversas que eu tive com eles, né, eu falei assim, o time tem qualidade, mas na situação que a gente está hoje, só a qualidade ela não vai resolver. Nós precisamos de uma mudança de comportamento. Nós precisamos entender que a hora que a gente tiver a bola, o nosso time é técnico, a gente vai jogar. Mas a hora que a gente não tiver a bola é duelar, é marcar. Talvez foi o jogo que nós mais roubamos bola, né, dentro da Série A. E é esse o espírito. Esse é o espírito da Série A.
4: Ainda falando sobre a parte baixa da tabela, o Grêmio saiu na frente, mas sofreu um empate diante do Remo no Mangueirão, 1-1. Resultado que mantém as duas equipes na parte da zona do Z4. Falando de Z4 ainda, a Chapecoense foi goleada dentro do Barradão pelo Vitória, 4-0. Bragantino e Mirassol ficaram no 1-1. No clássico carioca, melhor para o Vasco, 2-1 no Botafogo, dentro do Nilton Santos. E o Cruzeiro venceu o São Paulo por 2-0 no Mineirão. A bola vai rolar nesta quinta-feira também. E tem o líder do campeonato em campo. O Flamengo visita o Santos na Vila Belmiro às 19h30 da noite. O vice-líder também joga. O Palmeiras recebe o Bahia no Nubank Park às 21h30 da noite. Completando a rodada, Atlético Paranaense diante do Atlético Mineiro, Fluminense e Coritiba no Maracanã. Agência Rádio Web com informações do Brasileirão, Daniela Esperon.
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2: Os criptoativos têm se popularizado nos últimos anos como alternativa de investimento. E entre investidores, há um arrependimento significativo, não ter entrado antes neste mercado. Uma pesquisa realizada pela plataforma de investimentos digitais Mercado Bitcoin, em parceria com a empresa de pesquisa Opinion Box, mostra que 8 em cada 10 investidores de criptoativos não se arrependem de investir na categoria. 44% afirmam que gostariam de ter começado antes. Pedro Fontes, analista de research no mercado Bitcoin, explica como este criptoativo acaba marcando o ingresso de muitos investidores neste ramo.
7: O Bitcoin é a porta de entrada do mundo dos ativos digitais, pois foi justamente o primeiro a implementar com sucesso a tecnologia do blockchain, sendo adotado por mais tempo. Hoje, ele representa cerca de 60% de todo o valor do mercado cripto, com cerca de 1,7 trilhão de dólares de capitalização de mercado, à frente de empresas como Tesla, Samsung e até mesmo o principal banco dos Estados Unidos, o JP Morgan.
2: Na pesquisa intitulada Panorama do Investidor Brasileiro, Ativos Digitais e o Futuro dos Investimentos, foram ouvidos mais de 1.000 investidores de todas as regiões do país. Ela foi realizada neste ano. Pedro Fontes também explica como funcionam os investimentos em ativos digitais.
7: São ativos registrados no blockchain, uma tecnologia que permite transferir e armazenar valor de forma descentralizada, ou seja, sem precisar de nenhum intermediário, como os bancos e instituições financeiras fazem. Também confere transparência, o blockchain é totalmente verificável e permite negociações 24 horas por dia e 7 dias por semana, ou seja, esse mercado acaba nunca fechando para os ativos digitais e para o próprio Bitcoin.
2: A pesquisa também mostrou que mais da metade das pessoas entre 18 e 29 anos de idade que ainda não investem em criptoativos afirmam que pretendem entrar neste mercado no futuro. O estudo ainda revela uma mudança na forma como os investidores enxergam as oscilações de preço. 61% dos investidores entendem momentos de queda como oportunidades de compra. Entre quem já investe em criptomoedas, este percentual sobe para quase 80%. Mais informações sobre o assunto podem ser obtidas no site mb.com.br. Agência Rádio Web, produção e reportagem, Diego Brião.
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8: O crédito consignado é usado por servidores públicos aposentados, pensionistas e trabalhadores em geral. As parcelas são descontadas diretamente do salário ou do benefício do INSS, o que permite juros geralmente mais baixos. O recurso pode ser usado para pagar dívidas e despesas do dia a dia, mas a contratação exige atenção, principalmente em ofertas de portabilidade, quando a dívida é transferida de um banco para outro. A Mauri Oliva, diretor de autorregulação e relações com o consumidor da FEBRABAN, a Federação Brasileira dos Bancos, alerta para as estratégias mais comuns usadas por golpistas.
9: Nenhum empréstimo exige pagamento antecipado. Os bancos também não ligam para pedir senha, número de cartão ou outros dados sigilosos do consumidor. Desconfie de vantagens exageradas e nunca deposite dinheiro na conta de terceiros para garantir qualquer operação. Se receber uma oferta, desligue e procure o banco pelos canais oficiais e peça a proposta por escrito, confirmando se a empresa que entrou em contato está autorizada a representar o banco.
8: Criada em 2020 pela FEBRABAN e pela Associação Brasileira de Bancos, a autorregulação do consignado já aplicou mais de 2.200 punições a correspondentes e agentes de crédito envolvendo fraudes e irregularidades. O monitoramento considera denúncias e reclamações de consumidores, como conta a Mauri.
9: A autorregulação do consignado representa um compromisso permanente dos bancos com a proteção do consumidor. A iniciativa estabelece regras de conduta, acompanha a atuação de correspondentes bancários e prevê punições quando identifica irregularidade. Esse trabalho ajuda a prevenir abusos e contribui para que aposentados, pensionistas e outros clientes tenham acesso a operações mais transparentes, seguras e responsáveis.
8: Antes de contratar, o consumidor pode verificar se o correspondente está certificado e autorizado a oferecer crédito em nome de um banco. A consulta é feita pelo CPF do profissional na Base Central de Registros de Certificados Profissionais. Outra opção é cadastrar o telefone na plataforma Não Me Perturbe para bloquear ligações de oferta de crédito consignado. A orientação é não fornecer senhas ou dados bancários por telefone e não fazer pagamentos antecipados para liberar empréstimos. Agência Rádio Web, produção e reportagem.
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11: Virgínia Dantas é mãe e a experiência com a sua segunda filha mudou completamente a sua vida. Quando Verusca nasceu, Virgínia percebeu que havia algo estranho na aparência dela. Era extremamente magra. Parecia até aquelas crianças com alto grau de desnutrição, o que era motivo de olhares de muito estranhamento das pessoas. Em Currais Novos, no interior do Rio Grande do Norte, onde mora, ela se angustiava a cada dia com a condição da filha. Por isso, quando completou 3 meses de vida, Virgínia resolveu ir até a capital Natal para uma investigação melhor com um pediatra considerado muito experiente, o Dr. Ney Fonseca.
12: Olha, eu acho que sua filha tem uma síndrome e perguntou se a gente conhecia os magros aqui no Seridó, porque ele achava que ela tinha essa síndrome de Berardinelli. Só que ele pediu todos os exames de taxas para verificar.
11: Feitos os exames de sangue e de imagem na bebê, a suspeita se confirmou. Verusca tinha lipodistrofia congênita, conhecida como síndrome de Berardinelli, uma doença genética rara caracterizada pela ausência quase total de gordura sob a pele desde o nascimento ou dos primeiros meses de vida. A endocrinologista Joana Vezani explica as alterações metabólicas que podem levar à suspeita da doença.
13: Aumento de triglicerídeo, então o sangue pode ficar até leitoso por esse aumento de triglicerídeo. E aí as crianças e adolescentes podem fazer pancreatite aguda. Na adolescência desenvolvem diabetes, já tem resistência à insulina. A gordura que não consegue ser estocada nas pernas, né? Ela acaba sendo estocada nos órgãos. Então, principalmente fígado, coração e pâncreas.
11: Junto com o Dr. Ney e outra mãe com um filho nessa condição, Virgínia começou a busca por outras famílias com suspeita da doença no Seridó, sertão nordestino do Rio Grande do Norte e da Paraíba. Esse trabalho durou uma década e resultou na fundação da Associação de Pais e Pessoas com a Doença, que anos depois se tornou a Associação Brasileira da Síndrome de Berardinelli e outras lipodistrofias. Hoje, Verusca tem 39 anos e é uma mulher ativa, mas convive com complicações da síndrome que exigem acompanhamento multidisciplinar constante. Para ampliar o debate, o projeto projeto de lei 1382 de 2026 propõe a criação do Dia Nacional de Conscientização sobre a Lipodistrofia em 27 de junho, em homenagem ao endocrinologista brasileiro Valdemar Berardinelli, responsável por descrever a doença. Agência Rádio Web, produção e reportagem, Carolina Cassola.
10: 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Hora certa.
14: 8 horas e 41 minutos.
15: O Ministério Público do Trabalho recebeu 1.100 denúncias de assédio eleitoral em todo o Brasil até esta quarta-feira, 7 de outubro. A prática consiste em conduta abusiva, constrangimento, ameaça ou promessa de vantagem para influenciar ou manipular a escolha política do trabalhador. O procurador do MPT, Igor Souza, destaca que o número supera os registros das eleições de 2022.
16: Somente no primeiro turno, o MPT recebeu mais de 10 vezes mais denúncias que no primeiro turno das eleições de 2022. E esse número, ele tem se convertido em uma atuação concreta. Já são mais de 500 denúncias que tiveram recomendação expedidas, dezenas de termos de ajuste de conduta e ações civis públicas ajuizadas pelo Ministério Público do Trabalho. Nós tivemos também diversas decisões liminares obtidas pelo MPT perante a Justiça do Trabalho.
15: Para garantir o livre exercício do voto de trabalhadores, o Ministério Público do Trabalho vai atuar novamente em regime de plantão no segundo turno, assim como no último fim de semana.
16: Nós tivemos procuradores, procuradoras, servidores mobilizados em todos os países durante o sábado e o domingo para receber as denúncias e adotar medidas urgentes. Porque quando estamos às vésperas de uma eleição, muitas vezes uma providência tomada depois já não consegue reparar a violação à liberdade de voto. E essa estrutura vai ser mantida no segundo turno, nos dias 24 e 25 de outubro. Então, o principal recado que o trabalhador precisa saber é que ele pode denunciar, o empregador pode manifestar sua preferência política, mas ele não pode utilizar esse poder decorrente da relação de trabalho para pressionar, para ameaçar, para constranger alguém a votar desta ou daquela maneira.
15: Denúncias podem ser feitas pelo site mpt.mp.br de forma sigilosa e anônima. Agência Rádio Web, produção e reportagem, Rafael Silva.
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10: Hora certa.
14: 8 horas e 43 minutos.
11: Diante de um cenário de avanço acelerado da inteligência artificial e de circulação de conteúdos falsos e manipulados, por que não criar soluções capazes de combater esses riscos? E esse é o intuito do Hackanave, uma competição pedagógica nacional de inovação organizada pelo Nave à Vela, uma solução de educação tecnológica da Arco Educação. O tema de 2026 é justamente o combate à desinformação digital. Para isso, jovens estudantes precisaram criar projetos com soluções reais, como explica Tance Simões, gerente de estratégia pedagógica do Nave à Vela.
17: Eu olho para as pessoas, eu olho para o mundo ao meu redor, eu entendo quais são as dores que elas estão vivenciando, eu entendo quais são as necessidades que elas têm, eu traduzo isso dentro de uma possibilidade de resolução, e aí eu preciso desenvolver comunicação, colaboração, trabalho em equipe, delegar tarefas, eu preciso desenvolver habilidades de priorização, de gestão de projetos, eu preciso entender o que é, inclusive, gestão dos recursos.
11: A iniciativa também contribui para o futuro desses jovens.
17: Então tem um conjunto muito sofisticado de habilidades socioemocionais e habilidades técnicas que são desenvolvidas ao longo de uma competição como essa e que aproximam os alunos da realidade do que eles vão vivenciar dentro do mercado de trabalho, dentro do que eles vão vivenciar para a vida. É mais do que vou criar um aplicativo, vou criar uma solução XPTO e mais sobre estou identificando problemas reais dentro do mundo onde eu vivo e estou buscando oportunidades concretas de como eu posso resolvê-los.
11: A última etapa da competição será em âmbito nacional com as 10 melhores equipes do país no próximo dia 10 de outubro em São Paulo. Entre as propostas finalistas estão um jogo para ajudar idosos e crianças a reconhecerem fake news, uma plataforma que ensina a identificar golpes na internet e até uma espécie de vacina anti-IA criada para proteger imagens de crianças contra o uso indevido por plataformas de inteligência artificial. Os vencedores serão premiados com uma imersão na NASA em Houston, nos Estados Unidos. Agência Rádio Web, produção e reportagem, Carolina Cassola.
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19: 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Muito bom dia, você está acompanhando aqui pela Rádio RFM 107.9 as nossas Manhãs da R. Sempre reunindo a melhor coletânea de notícias para você já começar o dia bem informado. 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
20: Uma das propostas do candidato à presidência da República, Flávio Bolsonaro, do PL, para redemocratizar o Brasil, é não dar prosseguimento a um mecanismo criado na última reforma tributária para evitar a sonegação de impostos. Aprovada pelo Congresso Nacional durante o governo Lula, o split payment, que em português significa pagamento fracionado, separa automaticamente o imposto do valor de uma compra no momento do pagamento pelo cliente. Um dos meios de sonegação fiscal acontece no caixa das empresas, que calculam o valor do produto a ser vendido já com o valor dos impostos incidentes. A brecha acontece, por exemplo, quando o cliente não pede a nota fiscal. Com isso, o imposto é repassado pelo cliente ao empresário, mas não é recolhido para os governos federal, estaduais e municipais. Com o split payment, quando o consumidor paga uma compra por PIX, cartão de crédito ou débito, por exemplo, o valor pago é imediatamente dividido pelo sistema financeiro ou pela maquininha. A parcela correspondente aos novos impostos, o IBS e o CBS, é direcionada às fazendas federal, dos estados e dos municípios. O restante do dinheiro, o que o empresário realmente tem direito, fica com a empresa que fez a venda. O split payment está previsto para valer em 2028 e a estimativa é que só a arrecadação do governo federal aumente entre 400 bilhões de reais e 500 bilhões de reais por ano. Agência Rádio Web de Brasília, Alan Barbosa.
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21: A perda de vegetação nativa no Cerrado Brasileiro tem preocupado ambientalistas. Dados divulgados nesta quinta-feira pelo MAP Biomas estimam que de 1985 a 2025, mais de um quarto dessa perda se deu em áreas que ficam até 500 metros de distância de rios e demais cursos d'água. Sem esse tipo de vegetação, o bioma fica mais exposto ao chamado assoreamento, quando sedimentos como terra, areia, lixo e pedras são acumulados nos rios, diminuindo a profundidade e a capacidade de escoamento. Quem aponta isso é Bárbara Costa, da equipe Cerrado do MAP Biomas.
22: É uma vegetação que ajuda a manter o solo no lugar, reduz a erosão, o transporte de sedimentos para os rios, e isso favorece também a infiltração da água do solo, ajuda a manter a qualidade de água e cria como se fossem ambientes ou áreas de abrigo e deslocamento para a própria fauna.
21: A vegetação nativa do Cerrado libera aos poucos a água armazenada no solo, da qual depende a maior parte dos rios nos períodos de seca.
22: Então, quando a vegetação que está próxima ao curso d'água, ela é reduzida ou desmatada, a paisagem ela pode perder uma parte dessa capacidade de regular a água e fica mais vulnerável, tanto aos períodos de seca quanto aos períodos de chuva mais intensos.
21: O Cerrado ocupa quase um quarto do território brasileiro, com ambientes diversos. Tem floresta, savana, campo, áreas úmidas, veredas. Essa variedade explica a elevada biodiversidade do bioma, que preserva diferentes funções ecológicas.
22: Quando a vegetação nativa diminui, a gente não perde só a área de vegetação. Existe também um processo de fragmentação desses ambientes, de redução da conectividade entre as espécies.
21: A redução de vegetação nativa também prejudica o estoque de carbono no solo e o ciclo ecológico que sustenta a própria produtividade do cerrado. Bárbara, que também é analista de pesquisa do Instituto de Pesquisa Ambiental da Amazônia, explica que o cerrado ainda se conecta a grandes sistemas hidrográficos do Brasil, mesmo em outros biomas.
22: O avanço do desmatamento em algumas áreas de nascentes, elas podem reduzir o fluxo de água e aumenta o risco de incêndios no Pantanal, por exemplo.
21: Os dados apontam que até 2005, a pastagem foi o principal uso de terra após a conversão da vegetação nativa. Nos últimos 20 anos, a agricultura tem prevalecido, especialmente na área conhecida como Matopiba, que inclui partes de Maranhão, Tocantins, Piauí e Bahia. Agência Rádio Web, produção e reportagem, Daniel Zonta. 107.9
4: 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Na reta final do ano, a rotina fica mais intensa, principalmente para estudantes e profissionais. São horas de reuniões, prazos e compromissos. E nesse ritmo, é fácil esquecer a hora do almoço ou pular refeições. Mais do que buscar alimentos ou bebidas que prometem aumentar o foco, a orientação para períodos de alta demanda é cuidar do conjunto. Alimentação variada, hidratação, pausas, atividade física e sono adequado, reforça Marcela Garcês, a médica nutróloga.
0: Para o desempenho durante períodos intensos de estudo, é muito mais importante cuidar do conjunto. Alimentação adequada, hidratação, sono suficiente, atividade física e organização das pausas. Embora os resultados dependam do contexto e não permitam atribuir esse efeito a um alimento específico. Por isso, vale organizar o ambiente para que comer bem seja fácil.
4: E quando o tempo é curto, não é preciso preparar refeições elaboradas. O leite, por exemplo, é uma opção prática e versátil, fonte de proteínas, cálcio e outros nutrientes. A especialista dá algumas sugestões simples para incluir esses alimentos na rotina e evitar longos períodos sem comer.
0: E dentro dessa alimentação, a praticidade do leite pode ser uma vantagem, porque ele já está pronto para consumo e fornece proteína de alta qualidade, cálcio, fósforo, vitamina B2, vitamina B12, entre outros nutrientes. Pode ser consumido puro ou combinado com outros grupos alimentares, como leite, frutas e aveia, mingaus ou um lanche composto por leite e um sanduíche, que são exemplos simples.
4: E nesse período o café costuma ganhar ainda mais espaço na rotina. A cafeína pode ajudar temporariamente no estado de alerta, mas o excesso, principalmente perto da hora de dormir, pode prejudicar o sono, essencial para recuperar a disposição no dia seguinte. A orientação vale especialmente para quem está na reta final de preparação para provas, concursos e vestibulares. Agência Rádio Web, produção e reportagem, Carla Chagas.
1: Hora certa! 8:53.
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20: Confira agora a agenda e o dia de campanha dos candidatos à presidência da República. A agenda do candidato Flávio Bolsonaro, do PL, para esta quinta-feira é em Brasília. 8 horas tem reunião com integrantes do Podemos, às 11 tem reunião com governadores eleitos e às 7 da noite tem a tradicional live da quinta. Nesta quarta-feira, o candidato do PL recebeu o apoio do Novo e da Federação Progressista, composta pelo PP e União Brasil. Em entrevista coletiva, Flávio Bolsonaro defendeu propostas de emenda à Constituição.
3: Agora sim, a gente tem que respeitar a política, a gente tem várias peças que são possíveis. Tem que haver sim uma reforma do judiciário. Eu sou a favor da redução da moralidade penal há bastante tempo, isso tem que ser feito por PEC. Tem pontos aqui da reforma tributária que tem que ser alterados por PEC. ao fim da reeleição, que eu para dar o exemplo, para mostrar que eu não estou disputando o poder como esse atual governo. O cara gastou 350 bi há duas semanas da eleição para disputar o poder e tentar se reeleger. Eu não estou disputando o poder.
20: Lula, do PT, participou de encontro com jovens deputados eleitos de esquerda nesta quinta-feira. Em vídeo nas redes sociais, desafiou o oponente a votar no fim da escala 6-1.
2: Eu quero saber como é que o Flávio Bolsonaro vai votar. Eu quero saber como é que ele vai orientar o PL para votar. O que é o fim da escala 6-1? É o trabalhador deixar de trabalhar 6 dias e descansar só 1, para trabalhar só 5 dias e ficar 2 em casa. É isso que é o fim da escala 6-1. E por que nós queremos que o trabalhador fique 2 dias em casa? Para ele descansar mais, para ele poder viver mais com a família, para ele passear com os filhos, para ele visitar os parentes, para ele poder ter um pouco de lazer na sua vida e a mulher poder descansar mais. É isso que é o fim da escala 6-1.
20: Nesta quinta-feira, Lula se dedica a reuniões com coordenadores, lideranças e partidos aliados na capital federal para estruturar os palanques regionais e o plano de comunicação para o segundo turno. Agência Rádio Web, na cobertura das eleições 2026, Alan Barbosa.
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21: A deputada federal mais votada da história do Brasil tem 33 anos, nasceu em Franco da Rocha, na Grande São Paulo, elegeu-se vereadora na capital paulista em 2020, deputada federal por São Paulo em 2022 e no último domingo multiplicou seus votos por mais de 6 vezes e foi reeleita com 1.596.000 votos, batendo o recorde que era de Joyce Hasselman. Hoje nossa entrevista é com Érica Hilton, deputada federal do PSOL, reeleita para a legislatura que começa em fevereiro de 2020. 27. Deputada, seja muito bem-vinda.
5: Muitíssimo obrigada, Breno.
21: Bom, deputada, quero começar falando sobre essa multiplicação de mais de 6 vezes. Se você pudesse destacar 3 fatores que explicam esse aumento expressivo de alcance, o que você citaria?
5: Eu acho que coerência, combatividade e condição de dialogar com os temas reais da sociedade, né? De não ficar presa a pautas que não se conectam com o eleitor e com as bases sociais. Então, um exemplo disso é o fim da escala 6-1, a proteção das mulheres, o debate ambiental, que são pautas que são latentes no seio social, que dialogam com as demandas da sociedade, o tema da segurança pública, que nós tivemos uma atuação também, e isso vai nos ajudando a traduzir o interesse do eleitor. E essa combatividade também ela é muito importante porque a gente está diante de um país polarizado, né? Que tem muito a agenda do ódio, elegendo também, etc. E as pessoas querem representantes e vozes que atendam aos seus interesses no Congresso Nacional.
21: Deputado, eu também quero te ouvir sobre um aspecto que me pareceu muito relevante. Quando a gente recebeu os resultados das urnas, a gente viu muitos candidatos e candidatas muito jovens, muito engajados nas redes sociais, com resultados muito expressivos. Vou citar aqui, por exemplo, o Lucas Pavanato e o Nicolas Ferreira, ambos do PL, que obtiveram por São Paulo e Minas Gerais, respectivamente, mais de 3 milhões de votos. O Pavanato tem 28 anos, o Nicolas tem 30, e eles bateram até por larga margem o recorde de votos para deputado federal, que era do Eduardo Bolsonaro em 2018 com 1 milhão e 800 mil. Esses exemplos a gente sabe estão num campo político muito diferente do seu. Mas você também é uma parlamentar muito jovem, de 33 anos, muito ativa nas redes sociais e que também obteve essa votação expressiva de mais de 1 milhão e meio de votos. Na sua avaliação, o que tem feito tanta diferença nessa estratégia de campanha digital, tanto no seu caso, como no caso desses parlamentares que estão no campo adversário?
5: Eu acho que a diferença que fazemos campanha nas redes sociais é a gente conseguir traduzir e criar uma guerrilha digital, mesmo capaz de ser replicadores da nossa mensagem. E no caso deles, através do ódio, através da intolerância, não trazendo pautas de fatos de interesse da sociedade, porque eles estão sempre promovendo um espetáculo, né? É a política da espetacularização. Não tem pauta, não tem proposta, não tem entrega, não tem debate público, de interesse público. Eles constroem a sua narrativa e constroem o seu eleitorado, a sua base, a partir da intolerância, a partir do ódio, a partir de uma guerra que eles criam entre pessoas trans, entre mulheres, entre pessoas LGBTs, etc. E isso tem mostrado uma despolitização muito forte e mostrado o quanto a internet mal usada mobiliza pro ódio. Do lado de cá, a gente tem tentado fazer que pautas de interesses sociais e relevantes e que vai enfrentar implementar essa agenda possam também mobilizar. E isso é muito importante, porque a gente mexe com os afetos, a gente mexe com o encantamento das pessoas para a política, a gente dá um sentido, a gente apresenta um propósito, a gente mexe com as suas reais necessidades, sonhos, desejos, e isso é muito importante na era digital, na era tecnológica, na era das redes sociais.
21: Ainda sobre as repercussões desse ambiente digital, a gente conversa nessa terça-feira, quero trazer duas notícias de ontem. Segunda-feira, a gente também teve em São Paulo a deputada estadual mais votada, a Eduarda Campopiano, de 23 anos, que também segue a estratégia de produção de conteúdos para o ambiente digital. E ontem, a aliada da deputada Érica Hilton, também deputada estadual eleita Sofia Fávero do PSOL, denunciou a Eduarda Campopiano ao Ministério Público de São Paulo por transfobia e violência política de gênero. Isso porque a Eduarda publicou numa rede social uma provocação desrespeitosa, chamando Érica Hilton de homem biológico. Nesse mesmo dia, na última segunda-feira, a Justiça de São Paulo também condenou o deputado federal André Fernandes, do PL do Ceará, a pagar a você, deputada, R$50 mil de indenização por danos morais por um vídeo publicado no Instagram em maio, com referências ao seu nome antes da retificação do registro civil. Essas publicações ofensivas alcançam milhões de pessoas na internet e colaboram com a formação de uma visão discriminatória e que pode inclusive gerar violência contra pessoas transgênero. Você mesma relatou ter recebido ameaças no último domingo, dia de votação. Por mais que os brasileiros e as brasileiras conheçam bastante a deputada federal Érica Hilton, como ela lida publicamente com esse tipo de violência, acho importante que a sociedade também tenha a dimensão de como a Érica Santos Silva processa tudo isso.
5: As pessoas têm conhecido a Érica Hilton nessas atuações, entendendo que não é uma pessoa que vai ficar calada diante da violência e que vai sempre tomar as medidas que forem necessárias e tiverem ao meu alcance para proteger o meu direito, para proteger o direito da minha comunidade. Porque um ataque praticado contra mim não é só contra mim, é um ataque praticado contra toda uma comunidade. E a gente precisa lutar contra isso de maneira muito brava. E a Érica Santos Silva lida com isso num lugar muito mais tranquilo do que já lidou um dia. Eu sempre fui atacada pela minha existência, né? Desde muito cedo, desde muito nova. Então a violência, ela não é uma coisa que eu experimento agora. Acho que isso vai criando uma certa armadura. E não é que nós nos acostumamos com a violência, mas é que a gente vai administrando e digerindo de uma forma a não nos sucumbir. Na minha primeira eleição de vereador, eu fui a mulher mais bem votada do país também. E ali eu sofri muitos ataques do mesmo tipo que essa criatura que pratica comigo agora. E acho que há ataques e ataques. Né? Como é que eu posso permitir que a minha essência subjetiva, fora da vida pública, seja ferida ou atravessada por uma pessoa que não tem nada a dar à sociedade? Eu olho do lugar onde eu ocupo de dignidade, cidadania, de luta por um mundo melhor, de cima para baixo, e acabo sentindo até um pouco de ânsia de olhar para as pessoas que conseguem chegar ao poder público, que vão receber salários pagos pelo contribuinte para não produzirem nada. Então, eu acho que é dessa maneira que eu lido, olhando com desprezo e o desdém, mas sem deixar de atuar jurídica e politicamente para combater esse tipo de narrativa que é responsável pela morte, pela violência, pelo abandono familiar, pela baixa escolaridade de uma comunidade inteira.
21: Deputada, a gente está chegando ao final da entrevista, mas para a gente finalizar, eu quero te perguntar. 1.596.472 pessoas do estado de São Paulo votaram em você para representá-las na Câmara dos Deputados em Brasília. Quais serão suas prioridades pelos próximos 4 anos?
5: Nós vamos continuar lutando pela proteção de mulheres e meninas no Brasil, que são vítimas de uma violência brutal e assustadora nos últimos períodos. Nós seguiremos fazendo com seriedade o debate ambiental, porque o nosso planeta pede socorro e o futuro depende da proteção do planeta, dos debates e temas sérios reservados à questão ambiental. Nós seguiremos debatendo os direitos da comunidade LGBTQIA+, que é educação, saúde, transporte, moradia. Nós vamos continuar lutando até que se aprove o fim da escala 6x1, nós vamos continuar lutando ao lado dos terreiros pelo fim da intolerância e do racismo religioso. Nós vamos continuar lutando ao lado da classe trabalhadora, das populações mais vulneráveis. Essas serão as nossas bandeiras, defendendo o SUS, a educação pública de qualidade, a ciência, né, que nós temos visto, por exemplo, no estado de São Paulo, mas em outros estados, um ataque direto às bolsas como FAPESP, CAPES, etc. Essas serão as nossas prioridades ao longo desses 4 anos, tentando, como nós fizemos, pincelar um pouco de tudo para não deixar nenhuma pauta descoberta.
21: Muito bem, conversamos com a deputada federal do PSOL, Érica Hilton, reeleita por São Paulo para a Câmara dos Deputados. Deputada, muito obrigado pela participação e até uma próxima.
5: Obrigada a você, Breno. Até logo. Tchau, tchau.
21: Agência Rádio Web, produção e reportagem, Breno Zonta.
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7: calor, chuva e períodos de tempo seco podem se alternar nos próximos meses com a intensificação do El Niño. Baixa umidade, poluição e fumaça de queimadas podem ressecar as vias respiratórias e agravar as alergias. E quem já convive com asma, rinite, bronquite ou outras doenças respiratórias precisa ter atenção redobrada. Crianças, idosos, gestantes e pessoas com baixa imunidade ou doenças cardíacas também estão entre as mais vulneráveis. O médico André Capello Pisani, da Rede de Clínicas Meu Doutor Nova Med, da Brad Saúde, explica os efeitos do clima no organismo.
8: Sim, o clima mais seco e o frio, eles prejudicam a saúde respiratória porque acabam deixando as vias aéreas mais ressecadas, facilitando aí o aparecimento de infecções respiratórias e quadros alérgicos. É sempre importante manter uma rotina saudável, manter uma alimentação equilibrada, uma hidratação e a prática regular de atividade física também contribui bastante para a saúde nessa época.
7: Beber água, usar soro fisiológico no nariz e evitar fumaça e exercícios intensos em períodos secos ajudam na prevenção. Mas a piora dos sintomas exige mais atenção. André Pisani explica quais sinais indicam que é hora de procurar atendimento.
8: Os sintomas mais frequentes nesse período incluem aí ressecamento ou congestão nasal, irritação e dor na garganta, tosse, espirro, irritação ocular. E a orientação é sempre procurar uma avaliação médica diante dos sinais de alarme, como febre persistente, dificuldade para respirar, dor no peito, prostração importante ou uma piora progressiva desses sintomas. Em especial, sempre nos grupos mais vulneráveis.
7: Quem trata doenças respiratórias deve sempre manter a medicação prescrita e não interromper o tratamento por conta própria. E lembre-se, manter a vacinação em dia e os ambientes ventilados também ajuda a reduzir o risco de complicações respiratórias. Agência Rádio Web, produção e reportagem, Décio Carneiro.
9: Hora certa!
23: 9:07.
24: Em tempos em que o consumidor valoriza cada vez mais experiências capazes de despertar lembranças, marcas que fazem parte da história das pessoas encontram na memória afetiva um importante elo com o público. Próxima de completar 100 anos, a Copenhagen ouviu esse desejo que inspirou a campanha icônica Desde Sempre. Pedro Velardo, head de marketing da marca, explica que foram resgatados clássicos que conectam gerações.
25: Eles foram lançados há mais de 70, 80 anos e eles carregam dois pilares principais e centrais da campanha. Um deles é a artesania, é o cuidado que a gente tem na fabricação, na produção desses produtos. E o segundo é a conexão emocional, a conexão geracional. Esses produtos, eles fizeram parte, fazem parte da história de milhões de brasileiros, se conectando aí com entes queridos, com familiares, com amigos.
24: Em um processo de escutativa, foram disponibilizados para os amantes de chocolates finos, criações inéditas, inspiradas nas receitas mais famosas, como a tradicional língua de gato, que ganhou novas versões recheadas. Pedro Velardo conta ainda que retornaram três clássicos desejados.
25: E a gente aproveitou a campanha icônica Desde Sempre para trazer novos produtos que foram clássicos do passado. Então é o Coco Ritz, o Bombom Avelã, o Jelly Garden. A gente relança eles agora em edições especiais, de novo, tratando do afeto, né? Foram muitos clientes pedindo, diversos, centenas de milhares de clientes pedindo através das nossas redes sociais a volta desses produtos.
24: Bom, para quem quiser acessar memórias ou criar novas lembranças a partir desses sabores, basta procurar a Copenhagen mais perto ou acessar o site. E quem for às lojas físicas, além de 30% de desconto na segunda unidade de produtos clássicos, ainda pode levar para casa uma tote bag exclusiva. Produção e reportagem, Agência Rádio Web. 107.9
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0: 9:10.
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2: 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Hora certa. 9:13.
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1: Mães. É muito interessante, todo lugar que a gente lê essas frases, o pessoal tem uma reação, principalmente quando você já falou frases assim. Que mãe que não fala a maioria dessas frases? E que filho que não gosta de escutá-las?
2: Sim, sim, sim.

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1: 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Hora certa.
2: 9 horas e 30 minutos.
3: Tá, eu sei. Mas posso falar?

meu povo! Ei, cidade que me seduz, um dia farta água, outro dia farta luz. Bom dia! Você viu que nós ficamos um tanto aí pra recuperarmos a nossa energia elétrica. Recuperarmos a energia elétrica, verdade. Saiu fora do ar, de novo. Isso assim, 9 horas da manhã, né? Tomara que venha logo aí o negócio da CPFL, pra gente acabar com essas surpresas aí de apagar a luz a qualquer hora do dia, principalmente à noite e tal, entendeu? E você, eu queria que você prestasse muita atenção.

0: Então, você que está ouvindo a rádio, veja que coisa interessante, né? A gente estava aqui falando sobre isso e olhando aqui, eu quero, né, pensar, falar. O Natan estava aqui terminando o jornal, de repente acaba o jornal, um pouquinho depois cai a energia elétrica. E nós não temos aviso, atenção, vai parar a energia elétrica por... Não, não tem. Simplesmente para e acabou. Se você depende da energia, se você trabalha com ela. Eu imagino o pessoal da costura, eu imagino o pessoal aí que... É, eu não reclamo mais, ficou até chato já, né? Então, ficou até chato. De qualquer forma, minha gente, eu tô dizendo bom dia para você, dizendo bom dia para todo mundo que tá trabalhando na festa. E ontem já foi melhor, ontem o dia foi melhor, foi mais propício, né? E o pessoal vai indo agora para a festa, por uma série de circunstâncias, né? É, dia de chuva, na hora da missa, na hora do terço, começa a chover. Mas mesmo assim, nós temos tido uma frequência muito boa, tanto na igreja, quanto também na festa. Não é realmente aquilo que é num dia gostoso, que você pode levar as crianças, não dá. Não, é aquele dia garoento. Não sei o que, ontem não. Ontem foi tudo muito bem, tudo muito bom. Eu quero primeiramente agradecer a terceira idade, né, e a todos que dançaram ontem, a professora Bia, com todas as nossas queridas do grupo da Sempre Jovem da Terceira Idade. Mandar um beijo pra dona Toninha, pra todo mundo que tava lá, tá? Estamos cumprimentando a Toninha e tô cumprimentando também a Nina, o pessoal todo, né? É, aquela turma boa, Fornazira, aquela turma toda tão boa que tava lá, dançando e mostrando pra juventude aí, né? Vamos sair, vamos tá lá. Eu sei que são dias de aula, dias de prova, dias disso, daquilo, mas a festa de Nossa Senhora Aparecida é uma festa bonita, ímpar. Domingo vai ter um almoço para levar para casa. Por R$65, pernil assado, feijão tropeiro, arroz. A Célia do Celso, do nosso saudoso Celso Machado. A Célia Machado tem. A pessoal da pastoral tem. Na secretaria da igreja tem. R$65, não vai fazer almoço domingo. Compra uma, duas lá já. Vai ser aquele almoção, porque feijão tropeiro, arroz, salada e pernil assado. Oi, quanta coisa boa. Então, e hoje tem programação também. Hoje tem programação, a mesma coisa. Às 7 horas começa o terço. E às... Não, 7 horas o terço, 7:30 missa. Todo dia assim, né? Hoje, quinta-feira, dia 8. É a mesma coisa, 7 horas o terço, 7:30 missa, viu? Ontem nós tivemos a reza do Santo Rosário e não haverá, não teria missa naquele dia, né? Então começou então aquele pessoal rezando o terço, ontem foi o terço, tá? Foi bacana que todo mundo compareceu, a igreja estava muito lotada, muita gente, então é bacana isso. E um dia também propício, né? Hoje, quinta-feira, promete também ser uma noite gostosa para que todo mundo participe da missa, da quermesse. Hoje nós temos lá a banda Reset. É verdade, o grupo de jovens meninos cantores estão com uma bandinha nova aí, banda Reset vai fazer sua primeira apresentação por aqui, né? É bom, chique demais. E a meninada vai estar aí hoje à noite cantando e tocando para vocês. Vocês vão bater palmas ou não? É verdade. O filho do Davi, você é um doce. O filho do maestro Caio também. Aquela turma lá, ó, vai cantar a banda Reset hoje. E amanhã é o Fer Cowboy, Marcelo Bonagúrio. E a festa continua com o Sérgio Matias no sábado. No domingo tem os violeiros. Na segunda tem o Caio Ferraz. Não para, não para. Cheio de coisa. E apresentações também. Sementes da Fé. Quem mais que tem lá? Deixa eu dar uma passadinha aqui. Nós vamos ter o coral Sementes da Fé. Nós vamos ter no último dia, na apresentação do Caio também, o pessoal da Pastoral da Juventude. A Sabrina vai levar a dança pra lá. Sabrina, um beijo pra você. Vai lá, vamos agitar aí, né? Vamos botar a dança. Fizeram um palco pra turma dançar. É verdade, fizeram um praticável lá de 4x3, sei lá como é que é, um negócio grande lá, viu? Bacana, ontem o pessoal dançou bem tranquilo, porque aquela história, né? Ficou todo mundo, mas será que a gente vai dançar no barro, né? Não, não tem barro lá, são pedriscos, inclusive no entorno da igreja, né? Não tem cimento, mas também não tem aquela história de amassar barro, não. Pode ir, viu, gente? Pode. É, salto alto, aquelas coisas também, né? Não sei. Mas cada um vai do jeito que pode, né? E do jeito que quiser colaborar com a festa de Nossa Senhora Aparecida, que tá bonita, tá bem arrumadinha, tem cadeira gostosa para todo mundo sentar, aquelas cadeirinhas, cadeiras bistrô, né? Isso, o pessoal vai lá, fica sentadinho, bonitinho, assistindo shows. Tá uma gostosura, viu? Ontem, pelo menos, a gente pode dizer que São Pedro colaborou e muito. Foi uma noite muito agradável e com as apresentações também bem agradáveis. Toda noite tem coisas muito boas. Ontem foi Gilson e Ricardo, arrasaram. Ontem foi o Ricardo Augusto. No dia primeiro, o primeiro dia da festa, então, o Roger Luke levou uma banda lá, muito legal, né? Primeiro dia, sexta-feira, dia da festa. Coisa fina mesmo, né? E todos os dias, né? Todos os dias, o sertanejo lá, Caipiras de Fato, olha, o Wilson Fagá, a turma inteira dando show aí, e o Dinho cantou maravilhosamente bem. Olha, foi muito legal, viu? Muito bem. Minha gente, tem uma notícia que está chegando aqui na nossa região e preocupante. O juiz de direito da comarca de Mococa, e está na região ali de São João da Boa Vista, foi assassinado e o seu carro queimado, e enfim, há uma preocupação ainda, as notícias ainda são muito poucas, a gente não tem uma informação precisa, mas há uma preocupação e a notícia está hoje rompendo agora e procurando saber o que aconteceu com o juiz de direito de São João da Boa Vista, e foi em São João da Boa Vista o fato. E o juiz está na comarca de Mococa, tá? Então, testemunha viu o veículo na área rural de São João da Boa Vista, chamou a polícia militar. Um corpo do juiz é encontrado dentro de um carro, em chamas, no interior. Ele é da comarca de Mococa e o nome do juiz é Gustavo de Castro Campos. A execução de um juiz, há sinais, né, muito parecidos de que o juiz foi executado. O repórter Fábio Rodrigues e a Larissa Lima, do G1 de São Carlos e Araraquara, estão em cima desse fato. E isso é muito grave, o que aconteceu, tudo isso ainda não está tendo um tratamento de morte suspeita. E é importante que as coisas sejam vistas aí. Araraquara, a região ali de Araraquara e São Carlos, a IPTV de lá chegou com o fato. E a Juliana Viriotti, da IPTV, que acompanhou o caso, a repórter, e a notícia. Vamos aí, vamos tentar levar para vocês essa informação que é muito importante. Vamos lá. É um assassinato de um juiz no interior. Não dá para.
1: Foi registrado como morte suspeita.
0: Morte suspeita.
1: E o caso vai ser investigado pela polícia.
0: Vamos acompanhar então? Vamos lá. A notícia é essa, ó. Se você não viu, a gente vai reproduzir.
1: Começa com notícias policiais. O corpo de um juiz do Tribunal de Justiça de São Paulo foi encontrado carbonizado em uma estrada rural de São João da Boa Vista ontem à noite. Segundo a Polícia Civil, o caso foi registrado como morte suspeita e o caso vai ser investigado pela polícia, pela Delegacia de Investigações Gerais de São João da Boa Vista. O juiz Gustavo de Castro Campos, de 45 anos, atuava na comarca de Mococa e morava estava em São João da Boa Vista. A nossa equipe está a caminho da cidade e ainda nessa edição traz todas as atualizações, o que se sabe sobre esse caso que aconteceu e muito alarmante, né? Chamou a atenção da região, daqui a pouquinho a gente fala mais sobre isso.
0: Bem, até agora tudo quieto, vamos acompanhar isso. É a morte de um juiz do Tribunal de Justiça de São Paulo que morava em em São João da Boa Vista e atuava também na região, na comarca de Mococa. É um caso, né, para começar amanhã aí, com extrema violência, e é uma autoridade do judiciário que está sendo brutalmente assassinada aí, com características de execução. Hoje a Datafolha vai divulgar a primeira pesquisa presidencial, né, do segundo turno. É aquela primeira para saber como é que é, mas pelo andar da carruagem, pelo desespero aí do pessoal do PT correndo atrás de arrumar a campanha, com alfinetadas inclusive da Renata Abreu na primeira-dama Janja, diz que a Janja apareceu mais do que o Alckmin, e outras ferpas que estão ali. Mas aconteceu um negócio diferente, né? Enquanto o Flávio está buscando novas alianças aí com aqueles que não entraram, como por exemplo o Caiado, a gente viu que o Lula começou a gravar vídeo para a internet, ele mesmo. Lives, né? E vídeos, uma coisa que o PT não sabe, não soube, não sabe, ou não tentou explorar ainda, que é uma grande vitória da direita, né? O pessoal aí, principalmente os novos candidatos que foram eleitos com muitos votos, né? Eles são useiros e viseiros aí desta plataforma que é a internet. Enquanto o pessoal do PT continua ainda não usando muito isso, querendo mais a televisão, isso, aquilo, outro. Só que o pessoal tá adiante aí com esse negócio de internet aí, né? E bota o dedo, espalha, e não sei o que mais e tal. E o pessoal do bolsonarismo, principalmente, tem usado muito bem a internet. E isso causa realmente um impacto naquele público que não é nem bolsonarista e nem petista e está no meio ali para achar em quem vai votar. Como não é tão polarizado, quem usa mais e melhor as plataformas acabam tendo uma vantagem. E tem gente reclamando ainda de que o Partido dos Trabalhadores e o PT estava tão convicto da vitória, né, tão festejante de estar no poder e ter feito tanta coisa e tal, que subestimou aquele negócio de sair a campo. Isso foi falado inclusive em comentários, como saiu o Tarcísio, que já sabia que ia ganhar a eleição. Porque ele tinha, claro, consigo pesquisas e veio a campo. Tratoraço aqui em Capivari, Carreata, não sei aonde, Santa Bárbara, Americana. Você pode ver aonde o Haddad apareceu. Não apareceu. Isso é uma demonstração de que não houve mobilização das forças contrárias, não houve um discurso, mas teve lá em Piracicaba, lá em Campinas, lá em São José do Rio Preto, não sei. Não, gente, é aquele público das cidades aonde o Haddad deveria aparecer, não apareceu, lideranças visitando prefeitos, isso, aquilo outro, não apareceu. Não houve agenda para ele nisso. Não houve um trabalho de base. As senadoras, por exemplo, Simone, peso. Simone, Marina, elas têm um peso, né? Com ministras e tal. Sequer foram votadas. Tinha gente que não sabia o número. E papel de campanha também. Eu vou dizer um negócio para vocês aqui. Eu tenho uma caixinha de correio aqui, né? A caixinha de correio sempre é usada, inclusive, pelo correio. Mas na época da eleição, pelos cabos eleitorais, o que eu recebi? 90% de papelzinho para Tarcísio, deputados, todos ligados à direita ou centro-direita ou os partidos alinhados à direita, e nada de pessoal de esquerda aí. Tinha aí alguma coisa da professora Bebel, alguma coisa de um não sei o quê, mas ô campanha tímida do PT em relação, por exemplo, aqui a Rafa, que ele já é tímida, mas essa vez foi demais. Né? Foi demais. 90% do papel que a gente via para a rua era do Tarcísio. Haddad, né? E Lula, porque é Lula, né? Mas a turma achou que não tem que sair, arregaçar manga e correr atrás. O Lula, você botou chapéu? Tinha que ir pro sol, né, compadre? Não ganhou. Ninguém ganha eleição de véspera, né? A Cátia Abreu deu uma alfinetada na Janja. E eu vou contar um negócio para vocês, tá? Essa vinda de primeira-damas aí para frente não é uma demonstração de que a mulher está em voga e tal e tal. Acontece que na política, quem é da política tem que estar tá na frente, né? E há sim uma certa antipatia por isso, e não pensem que a Michelle também não está. Ah, não, mas ela é bonita, ela é líder, ela cansa também, né? Houve um debate aí com o Flávio e ela, que foi público também. Então é bom que a gente equalize bem que o candidato é candidato. E papagaio de pirata é papagaio de pirata. Quando o vice tem um peso para São Paulo que tem o Alckmin, não é? O Alckmin foi várias vezes governador. Ele tem várias bases políticas que poderia ir com Haddad. Não foi. Não foi. Então a gente vai vendo erros de campanha agora que faltam 20 dias tentar corrigir alguma coisa. Isso para o caso daqueles que estão a 1.800 e quase 2 milhões de votos a menos. Isso é o caso do PT. E o pessoal do PL, que tem que buscar mais os votos lá, que é para não ter dormir tranquilo, né? Porque não há, historicamente... Não há, historicamente, nenhum revés no segundo turno. Quem ganhou no primeiro leva no segundo, mas pode ser que isso seja mudado e pode ser que não, né? E se for, vai ser uma grande surpresa, porque há um consentimento, uma consciência, perdão, coletiva, de que aquilo que já estava resolvido tal. Só que esta eleição, ela tem um componente diferente que precisa ser olhado pelos dois candidatos, tanto pelo Flávio como pelo Lula. 33 milhões não gostam deles, ou não gostaram deles no primeiro turno, sequer foram votar. A abstenção por esse ou por aquele motivo, ela é muito grande, ela chega a ser definitiva, ela define uma insatisfação para os dois candidatos. Será que eles conseguem dobrar ou fazer com que essas pessoas se mobilizem e para o segundo turno vão lá? Essa é uma missão para os dois. Quem talvez consiga mais de 33 tirar pelo menos um terço, serão 3 milhões e 300, não, um terço não, 10%, de 33 milhões, são 3 milhões e 300 mil votos, pode inverter uma eleição o Lula e pode nadar de braçada o Flávio Bolsonaro. Entenderam? Então é isso, nós temos um público de 33 milhões de eleitores que não apareceram para votar. E isso é uma insatisfação clara. Mas vamos ver. A eleição está chegando aí. Amanhã, 7 horas da manhã, por favor, podem levantar, ligar o rádio. Natan, já está tudo preparado aí ou não? Das 7 às 7h10, horário político dos partidos, 10 minutos por dia, das 7 às 10 e do meio-dia a meio-dia 10. A partir de amanhã, dia 9, começa o horário político. De segunda a sábado, a Rádio R estará colocando aqui o horário político para o segundo turno com os dois candidatos, porque São Paulo não tem, o governador já está eleito, todos os outros cargos também, só vai ter presidente da República, por isso são 5 minutos. Senão seria mais 10 minutos para governador. Mas não, nós vamos ter só 5 minutos para presidência, 10 minutos para a presidência da República e não mais. Ah, que pena, né? Então, 5 minutos para cada um e pau na máquina. E vocês vão eleger, então. A partir de amanhã, 7 da manhã, todo mundo ouvindo aqui, horário político, e na televisão também. É, da noite, vai atrasar em 10 minutos a novela, o jogo do Palmeiras e assim por diante. Aliás, o Palmeiras joga hoje. Falando em Palmeiras, já mudando para o esporte, o Corinthians está sem técnico. Perdeu ontem o Corinthians. A 7ª partida. O Diniz foi dispensado ontem. E 7ª partida. 2-1 para o Internacional, no Beira-Rio. Pela 29ª rodada do Brasileiro, e o Corinthians está sem técnico, mas já tem um nome lá na frente. É, já tem um nome lá. Como é que chama aquele técnico que fez o Corinthians dar uma decolada? Já tem uma turma aí de olho nele, viu? É aquela história, né? Então, Corinthians teve 13 vitórias com o Diniz, 8 empates e 12 derrotas, sendo que as últimas 7... deu para a Diniz aquela, né? Então, mas o Corinthians já tem aí, já deram uma lista aí do, né? Ramon Dias pode ser o novo técnico do Corinthians. E o pessoal do Corinthians gostou, né? Porque ele deu uma arrancada no Corinthians aí há um tempo atrás aqui. E o plano do Corinthians, o plano A, após a demissão do Fernando Diniz, é Ramon Dias. Vamos lá. Mais um técnico que cai. Culpa do técnico ou do time, né? Mas é técnico, é o técnico, é o técnico. E a torcida tava lá, né? Burro, burro, burro. Primeiro é lindo, lindo, lindo. Depois é burro, burro, burro. Que barbaridade, né? Mas vamos que vamos. 9:57 aqui na terra, na cidade coração. Falando também para a terra dos poetas e a turma parabenizando a exposição do aniversário da Igreja Matriz de São João Batista. Muita coisa lá também. Vai ter um almoço no dia 11 lá também, domingo. Vai ser muito bonito lá no Salão Paroquial, tá? Então tá todo mundo parabenizando aí, fazendo festa e falando desse almoço importante. Muito bem. E aqui em Rafar tem um almoço na festa de Nossa Senhora Aparecida. Compre, compre, compre. R$65 a marmita vai levar para casa. Não vai servir lá, não. Tá? Vai ter que levar para casa. Vai ter, não. É para levar para casa. Aí você já aproveita levar lá também. Tem churrasco, você vai poder levar. Cuscuz, pode levar também. Né? Vai ter o feijão tropeiro, o arroz, a salada e o pernil assado. Isso vem nos R$65. Aí você pode comprar, mas a criança não gosta. Eu vou comprar espeto. Compra espeto. Tem espeto de linguiça, espeto de carne. Tem também o cuscuz, bolinho de frango e outras delícias que você pode levar para casa junto com o almoço. Olha que belezinha. Né? Aí passa, pega um sorvete, pega um negócio, já fez o almoço de domingo, ninguém precisa fazer nada, só vai lavar os pratos, acabou. Né? Nem o fogão não vai acender, nem a comida não vai, nem buscar nada, vai só abrir lá e comer aquela delícia do feijão tropeiro, daquela salada gostosa. Pode aumentar a salada, que vocês gostam, uma salada assim, uma assada e tal, faz a saladinha, deixa na geladeira, e o domingo está resolvida a questão. Domingo é para descansar, não é verdade? É, domingo é para ficar tranquilo. Minha gente, eu vou chamar o padre Reginaldo Manzotti, porque todos os dias a gente está aí com ele, né? E ele com a gente. Então, o padre Manzotti é o nosso convidado já há anos. Isso. Hoje a Bela Tomé está fazendo aniversário. O Bruno Mars está fazendo aniversário, depois eu vou tocar. A Karina Bach está fazendo aniversário. O artista Matt Damon está fazendo aniversário. Aquela artista sensacional, Sigourney River, ela está fazendo aniversário. O Didi, grande jogador. Opa, Didi, o cara que tinha um chute, né? É. O Folha Seca, chamado o chute do Didi. O grande diretor, dono da Rede Manchete de televisão, da revista Manchete, Adolfo Bloch, todos aniversariavam. O Adolfo e o Didi também faleceu, e o Juan Domingo Perón, o grande líder político da Argentina, também nasceu num dia como hoje, 8 de outubro. Depois eu volto a falar sobre isso, porque agora eu vou lá para Curitiba, vou chamar o padre Manzotti, porque hoje é o dia aqui no Brasil do asfaltador, cara que faz asfalto, dia do nordestino, dia nacional pelo direito à vida, dia nacional de combate aos cartéis, cartel do combustível, cartel disso, do ônibus, blá, blá, blá. Tem um monte de cartel aí. E hoje é o dia da independência na Croácia. Mas Padre Manzotti, rezai por nós, junto com a gente. Vamos fazer mais um programa? Vamos. Padre Reginaldo Manzotti, aqui está. E você, aqui com ele, participa do Experiência de Deus. Bom dia, Padre Manzotti.
2: A fé não é ausência da dor, é saber onde ancorar. Dai-me, Senhor, uma fé inabalável. Cante!
3: Minha
2: fé inabalável, Senhor. 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Dai-me, Senhor, uma fé inabalável. Dai-me, Senhor, esta fé inabalável. Jesus Eucarístico, que eu confio em vós. Nossa Senhora Aparecida, intercedei por nós. Nossa Senhora Aparecida, rogai por nós. E vamos juntos, acreditando, confiando, em nome do Pai, do Filho e do Espírito Santo. Amém. Naquele tempo, disse Jesus a seus discípulos: se um de vós tiver um amigo e for procurá-lo à meia-noite, ele disser: amigo, empresta-me 3 pães, porque um amigo meu chegou de viagem e nada tenho para oferecer. E se o outro responder lá dentro: não me incomodes, já tranquei a porta e meus filhos já estão deitados, não me posso levantar para te dar os pães, eu vos declaro, mesmo que o outro não se levante para dá-los porque é seu amigo, vai levantar-se ao menos por causa da impertinência dele e lhe dará quanto for necessário. Portanto, eu vos digo, escute, filho, escute, filha, deixe essa palavra chegar no teu ouvido. Portanto, eu vos digo, pedi e recebereis, procurai e achareis, batei e vos será aberto. Eu vou repetir esta frase de Jesus para você que está cansado de rezar e está dizendo: não vale a pena. Você que está cansado de buscar e está desistindo: pedi e recebereis, procurai e achareis, batei a porta vos será aberta. Pois quem pede recebe, quem procura encontra, e para quem bate se abrirá. Será que algum de vós que é pai, se o filho pedir um peixe, lhe dará uma cobra? Ou ainda, se pedir um ovo, lhe dará um escorpião? Ora, se vós que sois maus, sabeis dar boas coisas aos vossos filhos, quanto mais o vosso Pai que está no céu dará o Espírito Santo aos que o pedirem. Então, Senhor, a primeira súplica que eu faço: dai-nos o Espírito Santo de Deus. Dai-nos, Senhor, o Espírito Santo de Deus. E eu me apego, Senhor, nesta palavra. E hoje eu acredito, pedi e recebereis. Por isso, Senhor, eu elevo a minha prece. Eu coloco na tua presença esta pessoa que está tão necessitada. Vai, filho, reza.
3: não resistirão.
2: Você que está precisando de um emprego, não é uma questão de querer, é necessidade. As dívidas estão aumentando e a resposta tem sido sempre não. Você, mulher de Deus, que também está na mesma situação, diga: Senhor, por intercessão de São José, eu peço, suplico, abra as portas de um emprego. Eu estou com um currículo na mão, eu mandei um e-mail, esse e-mail ninguém responde. E nós vamos ouvir sobre isso, sobre esta graça. Senhor Deus, por esta pessoa que está com um envelope na mão, e na verdade é um exame médico, que está com medo de levar até o médico, medo. Vai, filha, não vai ser nada, coragem, enfrenta esse tratamento. Acredite, filho, acredite, filha. Pedi e recebereis, procurai e achareis, batei, a porta vos será aberta. É o Senhor que disse, então é o Senhor que faz cumprir esta promessa. Você que está com uma dor no corpo, coloque a sua mão sobre a enfermidade. Coloque agora a mão sobre a enfermidade. Diga: Senhor, tire essa enfermidade de mim, Senhor. Eu preciso trabalhar, eu tenho tantas coisas por fazer, mas essa dor está sendo uma limitadora na minha vida. Eu te amo, Senhor, e creio que sois um Deus misericordioso. Seja feita a tua vontade, mas tire essa dor de mim, Senhor. Peça com fé. Acredite no Senhor que está agindo em você agora. Acredite no Senhor que está transformando a sua tristeza em alegria. Então, Senhor, tire esse pensamento ruim que está no meu pensamento, no meu coração. Esse pensamento na minha mente, esse sentimento no meu coração. Arranca fora, Senhor, este luto. Eu quero sentir saudade, mas não tristeza, Senhor. E a pessoa sabe do que eu estou falando. Filho de Deus, peça por você mesmo. Senhor Deus, eu acredito na tua palavra, porque eu creio na palavra de Deus. E hoje o evangelho é claro: pedi e recebereis. E eu tenho certeza que eu vou receber a graça hoje, Senhor. Eu tenho certeza. Jesus Eucarístico, eu confio em vós. Jesus Eucarístico, tem de piedade de nós. Jesus Eucarístico, vem em nosso auxílio. Jesus Eucarístico, eu confio, espero. Jesus Eucarístico, vai rezando, filho. Vai clamando, filha. Se alguém mandou um WhatsApp para você dizendo: reze por mim, intercessores, é o momento de rezarmos uns pelos outros. Às vezes a pessoa está tão abatida que ela não consegue nem rezar. Então é por você que nós estamos rezando. Senhor, essa pessoa que já está rezando há tanto a libertação do alcoolismo dentro de casa, faça um milagre, Senhor. Tire o alcoolismo por completo. Dá nojo a esta pessoa, até o cheiro do álcool. Dê nojo, Senhor, a esta pessoa, ao tabagismo. Tire, Senhor, o tabagismo, o cigarro. Tire, Senhor, a cocaína. Tire, Senhor, as drogas. Seja quais forem, Senhor, a libertação. Mais um dia limpo. Mais um dia sem este vício. Deus de misericórdia e de poder, manifeste o teu poder, Senhor, porque nós seremos confirmados na fé. Confirmados na fé. Filhos e filhas, nós só começamos o programa. Nós estamos no quarto dia Nossa Senhora Aparecida. Eu vou para o intervalo, eu volto, compartilho de vida, leitura orante. Volte comigo, povo de Deus. Chame um amigo, chame uma amiga. Diga: começou a experiência de Deus, voltamos já.

0: 10 horas e 10 minutos.
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1: Olá, aqui quem fala é seu professor e fisiologista Tiago Bernardo. E hoje temos uma dica importante para você. A prática regular de exercícios auxilia no controle das condições como diabetes, hipertensão, colesterol elevado, pois músculos mais ativos melhora a captação de açúcares presentes no sangue, aumento no metabolismo de gordura e diminuição da resistência periférica, ou seja, o sangue consegue fluir mais facilmente para os membros. 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
2: Olá, aqui é a professora Débora da Mega Academia. Estou aqui para mais uma dica para vocês. Vamos falar de menopausa e o aumento de peso. Na menopausa é comum o aumento de peso em muitas mulheres. Isso ocorre porque temos a diminuição da produção dos hormônios como o estrogênio e a progesterona. Os exercícios físicos multiarticulares exigem um gasto metabólico maior e favorecem para o controle do peso e aumento do gasto calórico diário. Lembrando que cada mulher é única e tem suas particularidades. E a escolha do programa de treino eficiente é fundamental para o melhor resultado.
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3: Graça de bênção, de curas, libertações. Hoje nós começamos a falar, pedir, recebereis, procurar e achareis. E você, qual a intenção que você vai colocar neste evangelizar? É preciso, acredite, o Senhor escuta o clamor, dai-nos uma fé inabalável. Esse é o grande apelo. Por isso o tema é inabalável, o tema deste ano, inabalável. Com fé, a tempestade vai passar. 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Mas mais do que isso, me ajudem a rezar, gente. A partir de amanhã, começo a contar com você, contagem regressiva, a partir de amanhã. Mas para mim já é contagem regressiva faz tempo. E peço orações, peço clamor, porque, gente, são pessoas que param de beber, são pessoas que param de fumar, são pessoas que têm a vida transformada ao longo destes 18 anos. Nós estamos indo para 19 anos, 19 anos do evangelizar é preciso. Quantos milagres, quantos prodígios. Aguarde. Filha de Deus, que a paz de Jesus esteja com você.
4: Amém, Padre.
3: Deus abençoe, filha de Deus. De onde você fala?
4: De algum lugar aqui do estado de São Paulo.
3: De algum lugar do estado de São Paulo. Fala mais alto, por favor.
4: Eu gostaria... Tá melhor?
3: Tá melhor, bem melhor.
4: Eu gostaria de pedir uma oração pra mim, Padre. Que
3: sim.
4: Eu ando muito angustiada. Uns pensamentos suicidas. quando vem esse pensamento, eu rezo, creio e mais. Sempre venho, quero uma direção, não consigo tomar atitudes. Eu tô sofrendo com uma depressão, síndrome do pânico, meu corpo anda tremendo inteiro.
3: Filha, você é casada, solteira?
4: Sou divorciada.
3: Você mora sozinha em casa?
4: Eu moro com os meus pais.
3: Com seus pais?
4: Isso.
3: Você falou, eu tenho depressão, síndrome do pânico. Como você chegou nesse diagnóstico?
4: Eu tô passando por tratamento.
3: Não,
4: né?
3: não vai diminuindo a palavra, fala mais alto.
4: Eu estou passando pela psiquiatra, pela psicóloga. E eu estou tomando remédio, né? Todos os dias eu tomo para depressão.
3: Certo.
4: Mas como o tratamento tem pouco tempo, né? Que eu passo pela psicóloga. Então eu ainda não vi uma melhora. Parece que é algo espiritual. Eu peço para Deus direção, não consigo tomar uma direção certa. E isso aconteceu mais depois do término do meu relacionamento, né, do meu ex-marido, que eu me sinto muito culpada e é uma culpa sem fim.
3: Tá.
4: Já conversei com o padre aqui da minha cidade, mas...
3: Há quanto tempo aconteceu esse rompimento?
4: Ah, já tem uns 2 anos.
3: Tá. Bom, vários pontos. Eu começo dizendo, primeira coisa que eu quero lhe pedir, nós vamos chegar lá até o momento da oração. Então, eu só vou começar a partir do ponto que, por favor, não desista da medicação.
4: Uhum.
3: Tá certo? Você não pode não estar sentindo os efeitos agora, mas, por favor, tome os remédios religiosamente. E vou lhe dar um conselho. Tome com água benta, que daqui a pouco eu vou benzer.
4: Tá bom.
3: Tá? Tome sempre com água benta. Mas tome certinho. Não desista do acompanhamento psicológico. Promete para mim essa primeira coisa?
4: Prometo.
3: Tá. Vamos para frente. Depois, você falou, você disse, sentimento de culpa. Por que você se sente culpada? Poderia falar?
4: Porque nesse relacionamento eu acabei acontecendo, acabei traindo, né?
3: Tá.
4: Essa pessoa, e até hoje eu me sinto culpada, mas só que nosso relacionamento não andava bem. Ele era muito bruto comigo também, então...
3: Certo.
4: Acabou acontecendo e agora eu estou namorando, né, outra pessoa e também só tem brigas. E eu não consigo, tomar uma atitude, não sei.
3: Então vamos devagar, vamos devagar com a Dora de Barro. Você disse no teu primeiro, nesse primeiro não, no relacionamento anterior, ele era bruto, isso?
4: Isso.
3: E vocês brigavam muito?
4: Sim, direto.
3: Qual era o motivo da briga?
4: O motivo era, eu não sei, ele ficou desempregado um tempo, aí logo ele também ficou revoltado. Era brigas, assim, sem motivo, às
3: vezes. Você trabalha?
4: Sim, trabalho.
3: E aí, vocês se desentenderam, se distanciaram e você o traiu?
4: Isso.
3: Ele ficou sabendo?
4: Eu acredito que não.
3: E por que separaram?
4: Porque nós tentamos umas 4 vezes, voltamos, aí de repente tomamos uma decisão que não dava mais.
3: A decisão foi conjunta ou unilateral?
4: Foi conjunta.
3: Bom, então veja. Aprendeu, você aprendeu o que com o primeiro relacionamento? Se você fosse contar para mim, padre, do primeiro relacionamento eu aprendi que continue. O que que você aprendeu do primeiro relacionamento?
4: Olha, padre, hoje eu vejo assim que ele era uma pessoa que gostava muito de mim.
3: É.
4: Apesar de tudo isso, eu me arrependo muito.
3: Você está falando dele. Eu queria que você falasse de você. O que você aprendeu? Você se arrepende do quê?

0: ou você está repetindo de novo a briga. Então, o que é? Escolheu errado ou você é barraqueira?
1: Não, não sou barraqueira.
0: Você é ciumenta?
1: Sou um pouco.
0: Então, quais os motivos das brigas hoje?
1: Hoje, nesse relacionamento,
0: é
1: que eu percebo que a pessoa não gosta de mim,
0: então,
1: ela desfaz de mim.
0: Pronto, pronto. Já separou?
1: Ainda não.
0: Então, por quê? Simples assim. Se ele não gosta de você, não tem conserto, filha.
1: Sim. É que ele tem uns comportamentos muito estranhos. Quando ele tem um filho, quando ele tá com esse filho, ele, tipo, desfaz de mim.
0: Então, separe. Vou lhe ser sincero. Você tá numa fase que você tem que escolher bem. E hoje vocês estão brigando e você sente que não há amor. Separe. Filha, dá um tempo para você, não vai para um novo relacionamento não. Quer um conselho meu? Você fica na linha mais um pouquinho?
1: Fico.
0: Eu volto, mas desculpa, você ligou e eu tô sendo muito honesto com você. Você tá ofendida comigo?
1: Não.
0: Eu volto já, volto já.
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0: E eu ainda, neste momento, neste bloco, vou para o 2 Reis, capítulo 4, versículo 38, 44. Nós estamos na leitura orante dos profetas e nós estamos no profeta Eliseu. Se tem gostado, partilhe conosco 41-3221-6060, manda um áudio. Estou falando com uma filha de Deus, não tem como voltar atrás. Você perdeu, está ligando agora. Tem um reprise 10 da noite e fica no YouTube. Filha de Deus, eu só queria te dar um último conselho. Não entra num relacionamento agora não. Primeiro, corta esse. Você escutou o que eu falei?
1: Escutei.
0: Segundo, não vai num outro relacionamento. Dá um tempo para você. Você precisa, olha, entenda bem, concentre as suas energias não no outro agora. Concentre as suas energias em você. Então, se você entrar num relacionamento, dá trabalho. Amar dá trabalho. Imagina quando não há amor. Aí sim a desgraça vem.
1: Verdade.
0: Então, você não precisa. Você precisa tanto de um homem assim toda hora junto?
1: Não.
0: Então pare, filha. Não fica atrás agora. Se dedique à terapia. Tá me escutando?
1: Tô sim, padre.
0: Se dedique a... com os remédios, para que você esteja bem, esteja melhor, para começar um relacionamento quando você estiver sadia. Hoje você está doente.
1: Sim.
0: E não me passou despercebido que você disse, eu tenho pensamentos suicidas. Filha, filha, então você entende o que o padre está te orientando?
1: Entendo, sim.
0: Não é hora de você ter relacionamento. É hora de você pedir, Jesus, me cure. Repita comigo.
1: Jesus, me cure.
0: Eu acredito, Senhor, na tua cura.
1: Eu acredito, Senhor, na tua cura. Pelas tuas santas chagas.
0: Curai-me da depressão.
1: Curai-me dessa depressão.
0: Curai-me do pânico.
1: Curai-me do pânico.
0: Tirai da minha mente.
1: Tirai da minha mente.
0: Pensamentos suicidas.
1: Pensamentos suicidas.
0: Curai-me, Jesus.
1: Curai-me, Jesus.
0: No corpo e na alma.
1: No corpo e na alma.
0: Amém.
1: Amém.
0: Então, se você dá um tempo para você se dedicar às terapias, tomar os remédios, agora vem a parte religiosa. Você falou, falei com o padre, que você faça uma boa confissão.
1: Sim.
0: Você vai falar, mas eu já fiz. Mas se você está de namorico com outro, não vai poder comungar. Então está na hora de você confessar. Leva a sério por um tempo a vida de comunhão, a vida de missa. E espere essa cura acontecer dentro de você, para depois começar o namoro. Você entendeu?
1: Entendi, pai.
0: E nunca atropelar namoro para pensar em constituir uma família. Começa certo, minha filha. Promete que você nunca vai tentar contra a tua vida?
1: Prometo.
0: E quando vier esse pensamento, peça, Jesus das Santas Chagas, tire isso de mim. Fui muito rude com você, filha?
1: Não, não.
0: Te ajudei no aconselhamento?
1: Ajudou muito.
0: Que Deus te abençoe. Meu abraço, filha de Deus, de algum lugar de São Paulo. Desculpa, gente, mas é assim que eu penso. E é assim que a igreja ensina. Vamos à leitura orante? Bíblia aberta, cartilha de oração.
2: Ah, Senhor, preciso ouvir tua voz.
0: Segundo Reis, capítulo 4. Versículo 38 a 44. E nós estamos na leitura orante de 2 Reis, do profeta Eliseu. Eu falei que é um dos profetas que mais milagres fez. Padre, eu perdi, padre. Eu não estava acompanhando, eu estou acompanhando só hoje. Ô filho, posso lhe dizer com sinceridade, vai lá no YouTube, Padre Manzotti, e pega lá, profeta, foi o Elias, agora Eliseu. Coisas que você nunca ouviu falar. você vai aprender na leitura orante, beleza? Então vamos lá. Profeta Eliseu, 2 Reis, capítulo 4, versículo 38. Certa vez, quando havia faltado alimentos naquela terra, Eliseu voltou a Gilgal. Enquanto estava ensinando um grupo de profetas, ele mandou que o seu empregado pusesse uma panela grande no fogo e fizesse um cozido para eles. Vou repetir. Ele estava ensinando um grupo de profetas e pediu para o seu empregado que pusesse uma panela grande no fogo e fizesse um cozido para eles. Então, um dos profetas saiu para o campo a fim de apanhar ervas. Ele achou uma trepadeira que dava umas frutas amargas e apanhou todas as que pôde carregar na sua capa. Então, voltou, cortou as frutas em pedaço e jogou dentro da panela, não sabendo o que eram. Veja que o escritor, o agiógrafo, disse que ele apanhou ervas que davam fruto, frutas amargas, mas não sabia o que era. Eu vou fazer uma pergunta já. E se for veneno? Atenção. Versículo 40. O cozido foi servido aos homens, mas assim que eles o provaram, começaram a gritar: Eliseu, o cozido está envenenado! E não queriam comer. Então, Eliseu pediu um pouco de farinha, jogou dentro da panela e disse: sirvam mais um pouco de cozido para todos. E o cozido que estava na panela já podia ser comido sem perigo. Palavra do Senhor. Graças a Deus. Vou parar por aqui. Teria mais. A vontade de mais, mas vamos parar por aqui. O cozido envenenado. Vamos contar? Lexio Divino é assim. Se escuta e você conta. Eliseu estava ensinando os discípulos a serem profetas e deu fome. E falou a um dos empregados: vá e pegue alguma coisa e faça um caldo para nós. Faça um cozido para nós. Um deles foi até a mata e viu uma erva que dava um fruto. Mas ele não sabia que fruto que era. Era amargo. Pegou, trouxe o avental cheio. Diz que o suficiente que cabia no avental. Colocou no cozido, cortou, diz ali, a fruta em pedaços, jogou dentro da panela. Quando começaram a comer, gritaram: o cozido está envenenado! Podiam morrer todos. Eliseu, o profeta, pega um pouco de farinha e coloca dentro da panela e disse: sirvam mais um pouco de cozido para todos. E o cozido que estava na panela já podia ser comido sem perigo. Padre, que lição que eu posso tirar disto? Adorei o fato. Não sabia dessa história, mas tem uma lição? Depois do intervalo eu conto. Volte comigo.

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1: A morte na panela. Homem de Deus. Eliseu, a morte na panela. Coloca a farinha. E logo surge uma situação de escassez. Um homem... O que acontece? Esse trecho pode parecer estranho para nós, mas é uma imagem muito poderosa. Existe comida na panela, mas ela não pode alimentar porque tem algo nocivo. Os homens percebem o problema somente quando começam a comer. Podemos fazer uma comparação e tirar uma grande lição disso. O texto coloca dentro do meu coração há palavras que alimentam, mas de ressentimento. Há conteúdos que comemos que roubam a paz. Há coisas que admitimos em dentro de nós que afastam de Deus. Há hábitos que adquirimos que nos escravizam. Há pensamentos de ódio que só causa desesperança. O que temos comido? De que panela temos comido? A panela do tacho do veneno? Do tacho da hipocrisia? Do tacho da panela da ira? Cuidado! Cuidado com o que comemos, porque mata. Existe alguma coisa na minha vida, na tua vida? Algum alimento que está nos fazendo mal? A panela da morte. A comida do desgosto. E da perda da salvação. Mas e a farinha, padre? Eliseu coloca a farinha na panela. E o alimento se torna seguro. Aqui também é importante interpretar. E não de uma forma mágica. Não é que a farinha possuía poder especial. A questão é que Eliseu age como profeta. E mostra que o Senhor interveio. O milagre se manifesta na providência divina, nas nossas necessidades. Queridos irmãos e irmãs, que deixemos Deus tocar os nossos caldeirões de bruxas que nós fazemos, o veneno que nós destilamos, que nós cozinhamos com as coisas ruins que dentro de nós colocamos. Que essa intervenção de Deus, tal qual a farinha, possa fazer com que nos alimentemos das coisas de Deus. Amém. Esta foi a leitura orante de hoje, do profeta Eliseu, o cozido envenenado. Amém. Gostou? 41-3221-6060. Querido povo de Deus, eu quero... Bom, eu vou falar com a rapidinho, mas eu quero dizer que hoje é o dia também do nasciturno. E quero chamar a atenção sobre isto. Maria Judite, que a paz de Jesus esteja com você.
2: Amém.
1: Deus,
2: bom dia. Benção, Pai.
1: Deus abençoe. Você fala de onde, Maria Judite?
2: Petrolina, Pernambuco.
1: Meu abraço a Petrolina, Pernambuco. Como que você me acompanha?
2: Pelo YouTube e pela a TV Evangelizar.
1: Meu abraço, TV Evangelizar. Deve ser parabólica, digital, YouTube, mas também ali transmite a Rádio Tabajara, não é?
2: É,
1: diga lá, sim. Maria Judite, é com você.
2: dois testemunhos que eu quero contar e pedir oração.
1: Vamos começar pelo testemunho.
2: Então assim, padre, eu pedi a Jesus a Santa Enxada que minha aposentadoria viesse aprovada e eu me associava.
1: Certo.
2: Aí, quando foi com mês que eu tinha dado entrada no meu papel, foi aprovado.
1: Amém. Então, graça recebida?
2: É graça testemunhada, só sim, São Cristão.
1: Amém. E você se tornou associada, filha?
2: Oi, sou associada fiel.
1: Amém, louvado seja Deus. Obrigado, eu só tenho a dizer obrigado. Bom, e o segundo testemunho?
2: O segundo era minha filha, que estava com problema muito sério no intestino. Eu pedi a São Francisco da Chaga e a Jesus da Santa Chaga.
1: Certo, tem muito de você.
2: E mostrasse meio dela fazer o exame, com a colonoscopia, e viesse com a receita para começar o tratamento. Eu seria mensageira da capelinha de Jesus da Santa Chaga.
1: Olha aí, gente.
2: E alguns dias que ela chegou com o exame, ela já trouxe a receita na mão, que ela tinha um problema muito sério no intestino. Até água, se ela tomasse, tinha que ir pro banheiro.
1: Meu Deus.
2: Era sério, padre.
1: Eu acredito.
2: Ali foi milagre de Jesus da Santa Chaga.
1: E aí, o que aconteceu com ela?
2: Aí ela ficou tomando medicamento, aí tá quase curada, mas o médico passou as comidas que ela pode comer.
1: Entendi.
2: Aí tem vez que ela come, a que não pode comer, aí ainda dá o...
1: Mas tem que levar a sério a dieta, né, filha? Tem que... Mas em vista do que ela estava... Em vista do que ela estava, está muito melhor, não é não?
2: Tá.
1: Louvado seja.
2: Jesus é maravilhoso.
1: Então, aí você se tornou mensageira da capelinha de Jesus das Santas Chagas.
2: Foi.
1: Oh, coisa boa. Toca a corneta pra ela. E vale a pena ser mensageira da capelinha, Maria Judite?
2: Vale. Quem não recebeu, eu disse que recebeu. É muitas bênçãos, é muitas graças. Se eu fosse contar, não dava nem tempo, né? Porque o programa é muito curto.
1: Tá certo. Então, ó, você já vai fazer o pedido de oração. Povo de Deus, enquanto ela está dando os pedidos de oração, se torne o mensageiro da capelinha. Ligue agora 0800-410-6060 e diga: eu recebi uma graça de Jesus das Santas Chagas e vou me tornar uma líder mensageira, um líder mensageiro. Para quem você quer pedir oração, Maria Judite?
2: Eu quero pedir por mim, que eu tenho ansiedade.
1: Tá.
2: E por meu marido Danival.
1: Genival?
2: Meus oito filhos.
1: Tá. Qual o nome dos filhos?
2: Verlândio. O Elton.
1: Só um minutinho. Elton.
2: O Elton e o Elton.
1: Tá. E o nome da filha?
2: E Lázaro. Elias.
1: Tá. Bastante filho.
2: E a filha é Rafaela.
1: Tá.
2: Vanderlândia, que é o milagre de Jesus da Santa Chaga.
1: Sim, Vanderlândia. E quem mais?
2: Ana Catarina.
1: Então, tá aqui o nome, anotei. Verlândio, Elton, Elcio, Lázaro, Elias, Rafaela, Vanderlândia e Catarina. Anotei
2: sim.
1: Tudo, viu, filha? Anotei.
2: Padre, só pode fazer o seguinte. Pela minha mãe, que vai fazer 2 anos que ela faleceu.
1: Como é o nome dela?
2: É Maria Geracina Landim.
1: Maria do quê?
2: Geracinda Landim.
1: Tá bom. Rezarei missa em intenção. Obrigado por ser associado, obrigado por se tornar mensageiro e obrigado por ter ligado. Vamos pedir que a cura da Vanderlândia seja completa. Um grande abraço a Maria Judite de Petrolina, Pernambuco, YouTube, TV Parabólica Digital, Rádio Tabajara FM que nos transmite, Dom Antônio Carlos Cruz Santos da Diocese de Petrolina. Eu vou para o intervalo, volto refletindo porque hoje é o dia do nascituro e voltamos Lembrando, quarto dia da novena de Nossa Senhora Aparecida. Voltamos já. Volte comigo.
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3: 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Hora certa. 10:50.
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Filhos queridos, eu vou encerrar hoje com o clipe dessa música, Meu Primeiro Amor, que marcou o retiro esse ano. Meu primeiro amor é Jesus. Filhos queridos, hoje é dia do nascituro. E a igreja celebra hoje com muita responsabilidade. A palavra nascituro refere-se àquele que está por nascer, a criança que foi concebida no ventre materno. E o que a igreja diz a respeito do aborto? Assim afirma a Santa Igreja. Goste ou não goste, esta é a doutrina da igreja. A vida humana deve ser respeitada e protegida de maneira absoluta, a partir do momento da concepção, desde o primeiro momento da sua existência. O ser humano deve ser reconhecido em seus direitos de pessoa, entre os quais o direito inviolável de todo inocente à vida. Catecismo da Igreja Católica, 2270. Você é católico? Me perdoe usar essa palavra. Obedeça à igreja. Sim à vida, não ao aborto. Ainda continua desde o século I. A igreja afirmou a maldade moral de todo aborto provocado. Este ensinamento não mudou, continua o catecismo da igreja. Esse ensinamento continua invariável. O aborto direto, quer dizer, querido com fim ou como meio, é gravemente contrário à moral. O próprio direito canônico diz assim: você é católico? Obedeça. Os fetos abortivos, se tiverem vivos, sejam batizados quando possível, quando se trata de aborto espontâneo. Mas o que eu quero dizer é que nós somos a favor da vida, nunca da morte. Paulo VI, na Gaudium et Spes, assim afirma: tudo que se opõe à vida apresenta o seguinte: homicídio, genocídio, aborto, eutanásia, suicídio voluntário vão contra a dignidade da pessoa humana e ofendem gravemente a Deus. Deus, que é autor da vida, confiou aos homens o encargo de preservá-la. Com isso, o aborto e o infanticídio são crimes abomináveis. Gaudium et Spes 51. Portanto, somos da vida, contra o aborto. E juntos vamos à novena. A novena de Nossa Senhora Aparecida. Mas antes, você gostaria de fazer um ato em favor da vida? Fale para as pessoas que a vida pertence a Deus. Fale, proclame: somos a favor da vida. Quarto dia, Nossa Senhora Aparecida, rogai por nós.

Nossa Senhora da Conceição Aparecida, Mãe de Deus, Rainha dos Anjos, Advogada dos pecadores, refúgio e consolação dos aflitos e atribulados. Nossa Senhora Aparecida, cheia de poder e de bondade, lançai sobre nós um olhar favorável, para que sejamos socorridos por vós em todas as necessidades em que nos acharmos. E de modo particular hoje, nesta novena, faço o meu pedido. Qual o seu pedido? A Nossa Senhora Aparecida. Neste ano, insista para que você possa dizer obrigado, Jesus, porque por meio de Maria eu recebi esta graça. Nossa Senhora Aparecida, padroeira do Brasil, livrai-nos de tudo o que possa ofender-vos e ao vosso Santíssimo Filho Jesus. Nossa Senhora Aparecida, preservai-nos de todo

todos os assuntos espirituais e temporais. Livrai-nos da tentação do demônio, para que, trilhando o caminho da virtude, possamos um dia ver-vos e amar-vos e na eterna glória. Nossa Senhora Aparecida, rogai por nós. Nossa Senhora Aparecida, intercedei por nós. Nossa Senhora Aparecida, fazei-nos dignos das promessas de Cristo. Amém. Eu já vou para a bênção final, mas se teu coração for generoso, ajude-nos na campanha. Ajude a pintar a casa da mãe, Nossa Senhora. Acesse livrocasadamãe.com.br. Faça sua colaboração para que nós possamos climatizar, reformar o que precisa ser reformado por fora do reboco que está caindo, pintar depois por fora e por dentro. Pense com carinho nisto. O Senhor esteja convosco, Ele está no meio de nós. Abençoai, Senhor, a água, a roupa dos enfermos, as fotos de família. Abençoai, Senhor, todas as mães grávidas. No dia tão importante que celebramos, abençoai a água. Em nome do Pai, do Filho e do Espírito Santo. Amém. E eu me despeço com o clipe Meu Primeiro Amor, que marcou tanto o nosso retiro. YouTube Padre Manzotti. Evangelizar é preciso.

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0: Olá, meus amados e minhas amadas. Bom dia. A partir de agora você ouve, pelas ondas da Rádio RFM, o programa Humanidade Nova, Deus mais perto de você. E hoje é quinta-feira, dia 8 de setembro de 2026. Irmãos e irmãs, acolhamos o ensinamento de Jesus que nos convida a bater à sua porta e pedir e a procurar com confiança para que o Espírito Santo nos guie em toda a nossa vida. Com corações abertos no amor de Deus, celebremos com fé. Deus eterno e todo-poderoso, que no vosso imenso amor de Pai, nos concedeis mais do que merecemos e pedimos. Infundi em nossos corações vossa misericórdia para perdoar o que nos pesa na consciência e para nos dar mais do que a oração ousa pedir. Por nosso Senhor Jesus Cristo, vosso Filho, que é Deus, e convosco vive e reina na unidade do Espírito Santo, por todos os séculos dos séculos. Amém. Um bom dia carinhoso para todos os nossos ouvintes do programa Humanidade Nova. Eu queria dar um bom dia todo especial para ela, que mais uma vez está aqui conosco para apresentar o programa Humanidade Nova. E hoje, mais livre o nosso tempo, ela vai falar das suas queridas amigas e amigos aqui do programa Humanidade Nova. Bom dia, Eliana do Meneghetti.
1: Bom dia, Getúlio. Bom dia, Chico. Bom dia, Natan. Bom dia, Jorge. Bom dia a todos os ouvintes da Rádio R de Rafar. E eu quero mandar o meu bom dia especial para a minha listinha de amigos. Meu filho Eduardo, minha filha Patrícia, minha amiga Rosângela Bonagura Albiero, seu esposo João Albiero, a mamãe dela, Dona Olivia Piai Bonagura, a sogra, Dona Natalina Albiero, a Deusa Borghese, Natalina Almeida, Cecília Barbosa, Neuza Campagnoli, Neuza Ricomini, minha prima, seu José Alves da Lojinha, Claudete Lima, Lia Marreto, o seu José Carlos, meu vizinho, e sua esposa Marina, a minha prima Vânia Anacleto, a Tuta Anacleto, minha prima, a Dona Maria Mancini, que completou 100 anos, a minha prima Sandra Mancini, a Maria de Lourdes Gropo, Dona Jandira Naba Marques, Andréa Fontolan Alves, a Dona Norma Professora, Maria de Lourdes Chagas, Maria de Lourdes Manfrinati, a Dona Maria Saraiva, minha amiga querida Kátia Proença, Lourdinha Abel, o José Aparecido, a Marli Machado, a minha querida Nesita Pompeu, tá? E a todos os ouvintes da Rádio R de Rafar, uma quinta-feira abençoada, que Deus abençoe a todos.
0: E agora eu quero oferecer uma canção para todas essas pessoas que a Eliana falou aí, que são nossas ouvintes, a gente agradece muito. E ofereço também para todos os ouvintes do programa Humanidade Nova, você que está ouvindo o programa agora. O Padre Antônio Maria gravou uma canção que eu gostei demais, gente. O nome da canção é... Eu acho que eu nunca toquei essa canção aqui no programa. É Deus Entrou na Minha Casa. Olha que título bonito, né? E eu quero colocar para vocês hoje aqui no programa Humanidade Nova. Então, para todas essas pessoas que a Eliana do Meneghetti declinou aí, e a todos vocês que estão ouvindo o programa Humanidade Nova neste instante, recebam com carinho esta belíssima canção.

0: Deus, que música linda, que canção linda, que letra linda. Quantas famílias almejam isso, né? Quantas famílias pedem isso para Deus, né? E quando a gente alcança a graça, é maravilhoso mesmo, né? Quando ele penetra no coração de todos da casa, de toda a família, do pai, da mãe, dos filhos, né? Netos. É uma coisa maravilhosa, a luz de Deus dentro de uma família. E agora nós vamos para a primeira leitura desta quinta-feira. A primeira leitura, ela é tirada da carta de São Paulo aos Gálatas, capítulo 3, versículos do 1 ao 5. Prestem muita atenção nesta primeira leitura, que será feita agora por Eliana Domeneghetti.
1: Leitura da carta de São Paulo aos Gálatas. Ó Gálatas, insensatos, quem é que vos fascinou? Diante de vossos olhos não foi acaso representado, como que ao vivo, Jesus Cristo crucificado? Só isto quero saber de vós. Recebestes o Espírito pela prática da lei, ou pela fé através da pregação? Sois assim, tão insensatos, a ponto de, depois de ter descomeçado pelo Espírito, quererdes terminar pela carne? Foi acaso em vão que sofrestes tanto? Se é que foi mesmo em vão? Aquele que vos dá generosamente o Espírito e realiza milagres entre vós, faz isso porque praticais a lei ou porque crestes? Através da pregação? Palavra do Senhor.
0: Graças a Deus. Vamos fazer então uma reflexão a respeito desta primeira leitura que Eliana Domeneghetti acaba de fazer. Essa primeira leitura, ela é tirada do livro de Paulo, né, aos Gálatas, da carta de Paulo aos Gálatas, capítulo 2, versículos 1 ao 2, desculpe que eu estou errado aqui. É, carta aos Gálatas, capítulo 3, versículos do 1 ao 5. Meus amigos, minhas amigas, na primeira leitura de hoje, Paulo critica a insensatez dos Gálatas, com certos procedimentos que estão retrocedendo na fé e no trabalho de evangelização feito com tanto afinco pelos apóstolos. E isso precisa ser mudado, pois as incoerências colocam por terra qualquer trabalho missionário. Lembramos que, na primeira leitura de ontem, Paulo chamava a atenção de Pedro por certos procedimentos incoerentes. Hoje, ele chama a atenção da comunidade, pois tudo indica que estavam também se comportando de modo incoerente. Eles pareciam enfeitiçados, mas na verdade, eles estavam sendo influenciados. Influências externas, contrárias à fé cristã, existiam e existem. Precisamos estar atentos a essas situações, pois elas representam grandes desafios na missão. Quem se deixa influenciar por certos procedimentos ou doutrinas contrárias à fé cristã, desvia-se do caminho de Deus. É preciso, portanto, coerência e fé para não se deixar influenciar por situações que não correspondam à fé cristã.

resposta não venha imediatamente. Jesus nos ensina no Evangelho de hoje a ser insistentes na oração e na ação. Quem desiste diante das primeiras negações ou das portas fechadas, dificilmente obterá o que busca. Só vence na vida aquele que é perseverante, insistente e não desiste diante das dificuldades. É por essa linha que o Evangelho de hoje conduz nossas reflexões. Evangelho que será feito daqui a pouco por Eliana Domeneghetti. Aí estaremos comentando o Evangelho. Mas é um puxão de orelha aqui para a comunidade, para que ela viva de um modo coerente, para que a gente tenha fé. Quando eu cheguei aqui na rádio hoje, eu vi um comentário de Chico Rebete muito pertinente. Eu quero até dizer para vocês, né? Lá em Roma, a cadeira do Papa tem uma cruz de ponta cabeça. Então, o que que acontece? Os evangélicos aproveitam para dizer que o Papa tem uma cruz de ponta cabeça porque ele é a besta do Apocalipse, porque ele é 666. Se vocês nunca ouviram falar isso, eu já ouvi aos montes já. Então, eu quero explicar para vocês que não sabem, que não compreendem, e por não compreender e não saber falam bobagens. Nós estamos aqui para elucidar vocês. Sabem por que o Papa tem na cadeira dele, papal, uma cruz de ponta cabeça? Se vocês não sabem, eu vou explicar agora. Quando Pedro foi para ser martirizado, e Pedro é o primeiro Papa, acreditem vocês ou não, isso daí eu deixo para vocês. Tem gente que não acredita, fala que isso é bobagem, que é invenção dos católicos, e não é. Pedro foi o primeiro Papa, com certeza, morou em Roma, e Cristo fundou a igreja sobre Pedro. Não tem o que contestar. A gente não pode contestar a verdade, né? Então, quando Pedro foi para ser crucificado, ele pediu àqueles que o estavam crucificando para que o crucificassem de ponta cabeça, porque ele achava que só um merecia ser crucificado de cabeça para cima, Jesus Cristo. E ele falou: eu sou muito inferior ao meu mestre Jesus Cristo, eu não mereço ser crucificado da mesma maneira que ele foi. E Pedro pede aos seus algozes para que ele seja crucificado de ponta cabeça, e eles obedecem, e Pedro foi morto, crucificado de ponta cabeça. E isso é história, ninguém pode negar isso, isso é uma coisa verdadeira. O Papa, que está sentado lá em Roma hoje, agora é o Leão, o Papa Leão está sentado lá nessa cadeira e tem a cruz de ponta cabeça que simboliza Pedro, o primeiro Papa, que foi crucificado de ponta cabeça defendendo o Evangelho de Jesus Cristo. Meus amigos, minhas amigas, aprendam. A história está aí para vocês aprenderem, mas vocês não querem aprender. Vocês acham muito mais fácil fazer crítica e atirar pedras, né? E Jesus falou, né? Quem não tem pecado nenhum, que atire a primeira pedra. Você tá apto para atirar a primeira pedra? Eu não estou. Acredito que a Eliana também não está. Nós não estamos aptos para atirar a primeira pedra, porque também nós somos pecadores, somos falhos, né? Então vocês aí entenderam agora? É verdade que na cadeira do Papa tem uma cruz de ponta cabeça, mas representa a crucificação de Pedro. Entenderam agora a explicação? É muito bom aqui no programa Humanidade Nova a gente estar esclarecendo as coisas para dizer como realmente elas são. Eliana Domeneghetti. Agora nós vamos para o Salmo Responsorial de hoje. Melhor, vamos aos aniversariantes primeiro, né? Depois nós vamos para o Salmo. Vamos ver quem é que está fazendo aniversário nesta quinta-feira.

0: Eliana, quem é que faz aniversário hoje?
1: Fazem aniversário hoje, dia 8 de outubro de 2026, Juliana Aparecida de Almeida, José dos Santos, Geraldo José Borges, Mari Pizol Sanches, Geraldo Pagotto, Paulo Roberto Espanhol Paro, Beatriz Codo Pacheco. E de casamento, Agnes e Fernando Madeira. A todos os aniversariantes de hoje, a sua família, toda da sua família e os aniversariantes que não estão na nossa lista, que Deus abençoe grandemente com muita paz, amor, saúde e felicidades. Chuva de bênçãos na sua vida.
0: Daqui a pouquinho eu e a Eliana voltamos com o Salmo Responsorial de hoje, tá bom? É só um minutinho.

0: E agora nós vamos para o Salmo Responsorial desta quinta-feira, dia 8 de setembro de 2026. E o Salmo Responsorial de hoje é tirado de Lucas, o Evangelho de Lucas, em seu capítulo 1, e que tem como resposta, vamos lá, Eliana.
1: Bendito seja o Senhor, Deus de Israel, porque a seu povo visitou e libertou.
0: Bendito seja o Senhor, Deus de Israel, porque a seu povo visitou e libertou.
1: Fez surgir um poderoso Salvador na casa de Davi, seu servidor, como falara pela boca de seus santos, os profetas desde os tempos mais antigos.
0: Bendito seja o Senhor Deus de Israel, porque a seu povo visitou e libertou.
1: Para salvar-nos do poder dos inimigos e da mão de todos quantos nos odeiam. Assim mostrou misericórdia a nossos pais, recordando a sua santa aliança.
0: Bendito seja o Senhor Deus de Israel, porque a seu povo visitou e libertou.
1: Eu juramento a Abrão, o nosso pai, de conceder-nos que, libertos do inimigo, a ele nos sirvamos sem temor, em santidade e em justiça diante dele, enquanto perdurarem nossos dias.
0: Bendito seja o Senhor Deus de Israel, porque a seu povo visitou e libertou. E agora nós vamos para mais uma canção no programa Humanidade Nova. E essa canção eu quero oferecer para os aniversariantes que a Eliana falou hoje. Quero oferecer para todas aquelas amigas e amigos da Eliana que ela citou também no programa de hoje. Eu quero oferecer essa belíssima canção para você também que está ouvindo o programa Humanidade Nova neste instante. Você se lembra de uma mulher que tinha uma hemorragia incurável e que ela toca na orla do manto de Jesus e ela fica curada? Essa canção fala exatamente desse milagre. Esse milagre que Jesus realiza para ela, e ela fica imediatamente curada só de tocar na orla do manto de Jesus. E Jesus fala: uma força saiu de mim, e essa força curou essa mulher. É sobre isso que essa canção vai falar, essa canção que se chama, Eliana, O Meu Milagre. Olha que título bonito, né? É o milagre dessa mulher.

0: Agora, no programa Humanidade Nova, nós vamos para o Evangelho do dia. E o Evangelho desta quinta-feira, dia 8 de outubro de 2026, é o Evangelho de Lucas, capítulo 11, versículos dos 5 ao 13. Mas antes, vamos fazer a aclamação ao Evangelho.
1: Aleluia, aleluia, aleluia.
0: Abri-nos, ó Senhor, o coração para ouvirmos a palavra de Jesus.
1: Aleluia, aleluia, aleluia.
0: E agora então, o Evangelho de Lucas, capítulo 11, versículos dos 5 ao 13. Prestem muita atenção mesmo, mas muita atenção, na proclamação deste Evangelho que será feita agora por Eliana do Meneghetti.
1: Proclamação do Evangelho de Jesus Cristo segundo Lucas.
0: Glória a vós, Senhor.
1: Naquele tempo, disse Jesus aos seus discípulos: se um de vós tiver um amigo e for procurá-lo à meia-noite, ele disser: amigo, empresta-me 3 pães, porque um amigo meu chegou de viagem e nada tenho para lhe oferecer. E se o outro responder lá de dentro: não me incomodes, já tranquei a porta e meus filhos e eu já estamos deitados. Não me posso levantar para te dar os pães. Eu vos declaro, mesmo que o outro não se levante para dá-los, porque é seu amigo, vai levantar-se ao menos por causa da impertinência dele. Ele dará quanto for necessário. Portanto, eu vos digo, pedi e recebereis. Procurai e encontrareis. Batei e vos será aberto. Pois quem pede, recebe. Quem procura, encontra. E para quem bate, se abrirá. Será que algum de vós, que é pai, seu filho pedir um peixe, lhe dará uma cobra? Ou ainda, se pedir um ovo, lhe dará um escorpião? Ora, se vós, que sois maus, sabeis dar coisas boas aos vossos filhos, quanto mais o Pai do céu dará o Espírito Santo aos que o pedirem. Palavra da salvação.
0: Glória a vós, Senhor. O Evangelho de hoje, ele fala da fé, da oração, nunca desistir, sabe? É um Evangelho lindíssimo, né? Jesus nos dá uma lição muito grande, mas vamos comentar esse Evangelho que a Eliana do Meneghetti acaba de proclamar. Eu gostei demais desse Evangelho de hoje, né? Assim, a liturgia dessa quinta-feira traz o tema da oração como uma das formas primordiais, quer dizer, mais importantes. Primordial quer dizer mais importante, de relação com Deus. E nos possibilita avaliar como anda a nossa vida de oração e nossa sintonia com Ele, o Deus da vida. No Evangelho de ontem, Jesus ensinou seus discípulos a orar por meio da oração do Pai Nosso. Hoje, esse tema volta para a nossa reflexão, enfatizando a importância da oração de petição. O que que é uma oração de petição? É uma oração de pedido ao Pai. Há quem tenha certa resistência em fazer pedidos a Deus, argumentando que Deus sabe das necessidades e por isso não é preciso pedir. Porém, o Evangelho de hoje mostra que não é bem assim. Tá vendo? Deus sabe de nossas necessidades, mas não obstante isso, devemos pedir, e pedir sempre, diz Jesus. Pedi e recebereis, procurai e encontrareis, batei e vos será aberto, pois quem pede, recebe, quem procura, encontra, e para quem bate, se abrirá. Diante dessa afirmação categórica, não há como negar que Deus ouve nossas preces, nossos pedidos e responde em seu tempo. Nunca se esqueçam que o tempo de Deus não é o nosso tempo. Você vai dizer, ah, eu pedi, está demorando, porque é o tempo dele. Eu estou com um relógio aqui no pulso. Deus não tem relógio no pulso, né? Deus nos atende de acordo com o tempo dele, não com o tempo humano aqui da terra. Ele tem o seu tempo que temos que respeitar, inclusive. A paciência que Jesus conta aos seus discípulos faz comparações entre a atitude humana e a de Deus, no quesito pedido, e mostra que Deus age por amor e pela sua graça. E nós nem sempre usamos esses critérios em nossas ações em relação ao nosso próximo. Na parábola, encontramos a atitude do amigo que vai pedir ajuda a outro amigo à meia-noite. Se for lá em casa, eu atendo também, viu? Porque à meia-noite eu estou acordado. E é atendido não tanto pela amizade, mas porque o outro o estava incomodando. Não é meu caso, eu não me sinto incomodado, não. O outro caso é o do pai e mãe que se esforçam para fazer a vontade dos filhos, dando-lhes coisas boas e nunca querendo o seu mal. No final há comparação. Olha o que ele compara e que comparação Jesus faz. Ora, se vós, que sois maus, somos nós, sabemos dar coisas boas aos nossos filhos, quanto mais o Pai do céu dará o Espírito Santo aos que pedirem. Com essa comparação, vemos a importância de nos dirigir ao Pai e pedir sempre. Quem pede, dá demonstração de confiança, de fé e de esperança em receber o que pede. É Deus que vê nossas necessidades. Desculpa, errei. É Deus que vê nossas necessidades, dará para nós o melhor. Assim, estreitamos nossos laços com Deus e nos sentimos mais fortalecidos. Lembram-se da canção que eu coloquei um pouquinho antes do Evangelho? O que fala a canção? De uma mulher que teve essa fé e que ela foi lá ao encontro de Jesus e falou, se eu tocar a orla do manto dele, eu tenho certeza que ele vai fazer um milagre para mim. Aquele gesto de tocar a orla do manto de Jesus era um pedido de cura. E ela consegue. Já tinha tentado, ó, de muitas e muitas maneiras, mas não havia conseguido. Agora ela conseguiu. O Padre Antônio Maria vai pedir agora na próxima canção para que Jesus nos levante. Ele vai dizer assim, levanta-me, Senhor. Um pedido para Deus, para que Deus nos levante. Eu também nunca toquei essa canção do Padre Antônio Maria aqui no programa Humanidade Nova. Ela é inédita aqui. Talvez você conheça, tenha ouvido em algum lugar, mas aqui não. É a primeira vez que ela é colocada no programa Humanidade Nova. Padre Antônio Maria, canta para nós então o que nós estamos precisando, né? Levanta-me, Senhor. Quantas vezes nós precisamos disso, né? Cura meu joelho, Senhor, que está insuportável a dor, né? Levanta-me, né? Faz com que eu ande que nem um passarinho novamente, como eu andava, né? Levanta-me, Senhor. Vamos pedir com muita fé. Tem muita gente precisando aí, tem muita gente com problema de joelho, hein? Ó, eu converso com as pessoas, falo, o que você tem? Dor no joelho. Ah, meu Deus, a Eliana tá assim, coitada. Vamos pedir por ela, então. Jesus, faz com que a Eliana volte a andar que nem um passarinho aí que ela tá precisando, tá bom? Então, levanta-me, cura-me, Senhor.

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0: agora nós vamos para os nossos avisos paroquiais. Ai, tá caindo tudo aqui. Eu tenho um aviso aqui, deixa eu ver se eu acho. Quando o celular fecha, a Lucy Waldman sempre fala isso, né? Esse danado celular fechou. E eu tinha um negócio para falar e aí não deu. Tá aí, mas abri. Vocês, tá vendo lá na Igreja São João Batista o tríduo dos 200 anos da paróquia São João Batista? Vai ter um tríduo lá, tá? E o primeiro dia, que dia é hoje?
1: 8.
0: Vai ser hoje, dia 8, ou começa hoje o tríduo, dia 8 de outubro, quinta-feira, às 19h30, na Igreja Matriz, paróquia São João Batista, lá em Capivari. Tem um tema aqui, gente, você sabe como que é celular, né? Se você não abre aqui a... Você não consegue ler o que está escrito, né? Mas está aqui, ó. Grandes coisas fez o Senhor por nós. Isso é um salmo. É o salmo 108. Não vou falar que salmo é, deixa eu ver. Salmo 126, no seu versículo 3. É isso, ou 8. Tá difícil de ler aqui. Mas então hoje, às 19h30, na Igreja Matriz, quem vai dar início a esse tríduo? O padre Adalton, que já foi sacerdote lá na Igreja Matriz São João Batista. Ele vai estar presente fazendo, abrindo, né, esse tríduo. Venha participar conosco deste momento especial de oração, gratidão e comunhão em preparação para os 200 anos da nossa paróquia São João Batista. Tá aí então, gente. Tá aí o tríduo. Começa hoje então com o padre Adalton. Compareçam lá então. E quero lembrar aqui da festa de Nossa Senhora Aparecida, que lá em Mombuca começa amanhã, viu? Amanhã vai ser do dia 9 até o dia 12 e do dia 16 ao dia 18. Vou falar só a sexta-feira e depois amanhã eu volto aqui. Eu falo do sábado e domingo. Sexta-feira, primeiro dia do tríduo, missa às 19h30 na Capela Nossa Senhora Aparecida, bairro Vila Nova. Tema: com Maria levamos o terço e a Bíblia na mão e no coração. Esse é o tema. Então é amanhã, dia 9. Não, é amanhã, dia 9, é isso mesmo. E amanhã estarei falando sobre outros dias. Tem um cardápio muito bom lá, na festa, né, que está acontecendo lá. Churrasco, espeto de carne e linguiça, batata frita, frango a passarinho, cuscuz, arroz, macarronada, farofa, salada mista, maionese, pastéis de carne, queijo, misto. Misto é frango com catupiry, você escolhe queijo com presunto. Bebida, chopp, cerveja, refrigerantes, água mineral, com e sem gás, soda, caipirinha. Doces, vai ter bolo, vai ter pudim, vai ter cones trufados, tortas e mais alguns doces, né? Tá muito bonita lá a festa de Mombuca e convidamos a todos. O Bazar do Amor também está em atividade. Hoje é dia 8, hoje funciona lá na Capela São Benedito. Funciona o bazar e o bazar funciona... Eliana esteve no bazar, né, Eliana?
1: Sim.
0: Nossa, tô vendo uma camiseta aqui. Fala aí.
2: Estive sim, comprei, viu?
0: Tá com uma camiseta linda aí, rapaz, do outubro rosa, né?
2: Comprei lá.
0: Deixa eu ver o que tá escrito aí. Todos na luta contra o câncer de mama. Rafar. Tem o nome até da cidade coração aqui. Olha que beleza a camiseta. Custou muito caro, não vamos nem falar o preço, porque custou caríssimo essa blusa.
2: Sim, sim, sim.
0: Custou caríssima essa blusa, mas ela é bonita, hein?
2: De jeito nenhum.
0: É linda essa blusa, né?
2: É tudo muito
0: barato. É brincadeira. No bazar é tudo muito. Lá você compra bastante e paga bem pouco, né? Olha lá. você compra bastante, gastando só um pouquinho. Olha, a palavra das meninas lá. Das meninas lá.
2: E eu confirmo.
0: Então tá. E a Eliana está confirmando aí que lá tem coisa baratíssima.
2: E coisas boas.
0: E coisas boas, né? Não é barato e ruim, é barato, bom e barato.
2: E barato. Muito bom.
0: Quero lembrar vocês também que lá na Igreja Matriz de São Benedito está acontecendo o Seminário de Vida no Espírito Santo, região Capivari. Começa dia 9, então é amanhã, dia 9, às 19 horas amanhã, começa então um novo tempo de graça, está começando nossa região. Serão 9 semanas de oração, puxa vida, bastante, hein? Pregação, partilha e da convivência. Somos convidados a abrir o coração para aquilo que Deus quer realizar em nossa vida. Então, amanhã, dia 9, vai ter uma palestra chamada O Semeador. Quem vai ser o palestrante é o Antônio. Então, convido vocês. Local Matriz São Benedito, Capivari, São Paulo, tá bom? Agora vamos vir aqui para Rafar. A nossa festa Nossa Senhora Aparecida continua, começou dia 2, vai até o dia 12. Vamos ver hoje, hoje é dia 8, quinta-feira, às 19 horas temos o Santo Terço, a Santa Missa. Vamos ter a quermesse também, sempre tem uma apresentação musical na quermesse. E o tema hoje desta quinta-feira, com Maria, irmãos na fé e no amor. Então tem quermesse todas as noites de 2 a 12, tá bom? Eu queria lembrar vocês que o almoço da festa Nossa Senhora Aparecida esse ano vai ser diferente. Você não vai almoçar lá na capela. A capela fica aqui, pertinho da rádio, aqui na Popular. Você não vai almoçar na capela. Você vai pegar para a viagem. Então, às 11h30, no dia 11 de outubro, 11h30, custa R$ 65,00 e você vai levar essa comida para a sua casa. Você vai fazer a refeição na sua casa. Agora, Eliana, vamos colocar as pessoas na intenção das orações finais.
2: Os aniversariantes de hoje, dia 8 de outubro de 2026. Juliana Aparecida de Almeida, José dos Santos, Geraldo José Borges, Mari Pizal Sanches, Geraldo Pagotto, Paulo Roberto Espanhol Paro, Beatriz Codo Pacheco e de casamento, Agnes e Fernando Madeira. A todos os aniversariantes da nossa lista, os que não estão na nossa lista, os seus familiares, que Deus abençoe grandemente a vida de vocês. Parabéns, sejam muito felizes.
0: E eu quero também colocar na intenção das orações finais aquela lista daquelas pessoas que a Eliana falou no início do programa. Sejam todos colocados, vocês e seus familiares, na intenção das orações finais.
2: Amém.
0: Quero colocar todos os nossos ouvintes, você que está ouvindo agora o programa Humanidade Nova, sinta-se colocado juntamente com sua família na intenção das orações finais. Mas orem conosco, tá bom? Vamos começar com a Ave Maria. Ave Maria, cheia de graça, o Senhor é convosco. Bendita sois vós entre as mulheres e bendito é o fruto do vosso ventre, Jesus. Santa Maria, Mãe de Deus, rogai por nós, pecadores, agora e na hora da nossa morte. Amém.
2: Pai
0: nosso que estais nos céus, santificado seja o vosso nome, venha a nós o vosso reino, seja feita a vossa vontade, assim na terra como no céu. O pão nosso de cada dia nos dai hoje, perdoai-nos as nossas ofensas, assim como nós perdoamos a quem nos tem ofendido. E não nos deixeis cair em tentação, mas livrai-nos do mal. Amém. Glória ao Pai, ao Filho e ao Espírito Santo, como era no princípio, agora e sempre. Amém. Jesus, manso e humilde de coração, fazei o nosso coração semelhante ao vosso. Agora eu gostaria que vocês se preparassem para receber a bênção do Padre César. Ele que é pároco aqui em Rafar, São Paulo. Padre César, dai-nos a bênção de Deus.
3: Olá, ouvintes da Rádio RFM de Rafar, ouvintes deste programa Humanidade Nova. Aqui é o Padre César, administrador paroquial aqui da Paróquia Nossa Senhora de Lourdes. Eu gostaria neste momento de dar uma bênção especial para você. Caros ouvintes da Humanidade Nova, estamos no meio do nosso dia, este dia que foi cheio de graças e bênçãos. Receba do Senhor, neste exato momento, esta bênção que vai te ajudar a poder abraçar de maneira especial este amor de Deus na tua vida. O Senhor esteja convosco. Que Deus Todo-Poderoso, pela intercessão de Maria e de José, te abençoe. O Pai, Filho e Espírito Santo. Amém. Excelente tarde para todos.

0: de ouvintes da Rádio RFM 107,9. Hoje a banda Reset vai tocar na festa de Nossa Senhora Aparecida, hein? É a banda Filho do Maestro Caio, são os meninos, né? Que vão tocar aí, a banda Reset. Os quatro meninos que fazem a banda. São quatro, deixa eu ver, um, dois, três, quatro, é isso. E eu tá tocando hoje lá, hein? É, prepara aí, viu? Oh, beleza. Então tem pop rock aí, Paralamas do Sucesso, Skank, Cidade Negra, que mais? Aquela Legião Urbana. Tem muita gente aí, tá? Então tá bom. Polícia Federal está na casa de um desembargador do Tribunal de Justiça. Verdade, é. Agentes saíram para cumprir 6 mandados de busca e apreensão em Icaraí, Niterói, na região metropolitana do Rio de Janeiro. Os mandados foram expedidos pelo Superior Tribunal de Justiça, o STJ. Uhum. Polícia Federal tomou uma operação em nome do pai. Em nome do pai é o nome da operação, com o objetivo de apurar um possível favorecimento de empresas do ramo imobiliário e de construção civil em decisões judiciais. E a TV Globo apurou que o alvo é o desembargador Alexandre Eduardo Cicínio. É, ou Cicínio, ou Cicínio. E os fatos... Na época em que o juiz era titular da primeira vara instância de Niterói e a região metropolitana do Rio, Cicínio, ele era desembargador. Agentes cumprem agora 6 mandados de busca e apreensão expedidos pelo ministro Og Fernandes do Superior Tribunal de Justiça. Uma outra questão envolvendo uma coisa de justiça é o assassinato de um juiz. Hoje de manhã foi encontrado um carro em São João da Boa Vista que era de um juiz, que é de um juiz, que tem um corpo queimado ali. E o juiz na comarca de Mococa pertencia ao Tribunal de Justiça de São Paulo. Ele atuava lá. E o corpo foi encontrado dentro de um carro em chamas em São João da Boa Vista. Quem não sabe, São João da Boa Vista, ali para frente de Aguaí, naquela região.
1: Linda cidade.
0: E agora ela pertence, inclusive, essa região, a Globo de Araraquara. É ali que foi a notícia, chegou de manhã para os órgãos de imprensa. E a gente vai ver agora, ou melhor, vamos ouvir agora a notícia que realmente assustou, porque há muitos claros sinais de execução do juiz. E por que ele foi executado? Então, ouçamos aí a repórter falando sobre isso, nesse momento aqui, muito importante, porque o corpo do juiz foi encontrado dentro do carro, em chamas. Ele deve ter sido executado e a Polícia Civil está investigando, inclusive até porque foi colocado a água e tudo para apagar e colocaram terra também e tal. Mas vamos lá. Vamos chegar aqui que não deu tempo aqui para eu segurar uma outra um outro áudio que cobre a nossa apresentação. Vamos lá, então. Aqui eu tenho, então, essa notícia. Foi dada hoje de manhã por uma afiliada da Globo, a IPTV. E a gente, então, passa a notícia aqui para vocês. Vamos lá. Estamos sem o áudio aqui. Ah, sim. Vamos lá, então. Agora é capaz de sair, viu, gente? Vamos lá.
1: corpo de um juiz do Tribunal de Justiça de São Paulo foi encontrado carbonizado em uma estrada rural de São João da Boa Vista ontem à noite. Segundo a Polícia Civil, o caso foi registrado como morte suspeita e o caso vai ser investigado pela polícia, pela Delegacia de Investigações Gerais de São João da Boa Vista. O juiz Gustavo de Castro Campos, de 45 anos, atuava na comarca de Mococa e morava em São João da Boa Vista. A nossa equipe está a caminho da cidade e ainda nessa edição traz todas as atualizações, o que se sabe sobre esse caso que aconteceu e muito alarmante, né? Chamou a atenção da região, daqui a pouquinho a gente fala mais sobre isso.
0: Muito bem. E ainda não se tem nenhuma outra nova informação a respeito, mas há uma intensa investigação com peritos e também investigadores vendo o que motiva isso, né? Porque é realmente um juiz sendo alvo, e quando isso acontece, né, um cidadão comum também é preocupante, qualquer cidadão assassinado nessas condições, mas quando se trata de um juiz, alcança-se aquele que julga os cidadãos. Então a gente fala, mas existe diferença porque é um juiz? Sim, porque atrás de um crime em condições, digamos assim, normais, de crime que não há normalidade em crime, mas quando o crime está revestido de um cidadão contra um cidadão, é um contra o outro, aquela coisa pode ser, ele era quadrilheiro, ele era isso, ele era aquilo, mas quando alguém que faz julgamento, você pode ter alguém que cometeu um crime cometendo outro. É esta a ideia que eu estou dando aqui. Quando alguém da justiça é alvo de uma execução, porque quando há um crime lá de qualquer outro cidadão, é um crime, né? Alguém cometendo um crime. Quando se mata alguém da justiça, é alguém que cometeu um crime cometendo outro ali. E aí você vai me perguntar, mas não são crimes? Não, há uma diferença. Quando você mata alguém que julga, que tem a função pública de julgar e é dada por ele, alguém que não se sentiu julgado ou quis fazer justiça ele contra aquele que faz justiça, ou que está publicamente credenciado a fazer isso. Esse é um completo reverse das condições que a gente coloca dentro de uma sociedade, e, portanto, ele se reveste de uma preocupação maior quanto o executor dessa barbárie, porque não será na ordem natural de um crime, de uma execução de um crime, como nós vemos por aí nas páginas de jornais. Você não vê execução de juízes por criminosos sem uma razão muito forte do mundo do crime em relação àquele juiz. Então nós vimos que muitos casos são organizações criminosas, grandes traficantes ou assassinos contumazes, porque se ele tinha só uma pena, só alguma coisa a resolver, ele então se propõe a matar aquele que publicamente julgado, que tinha o direito de condená-lo. Então isso é muito mais gravoso no entendimento da própria justiça em relação àquele cidadão. Nós temos dentro da sociedade uma pessoa absolutamente provida de qualquer parâmetro para a sua necessidade de revanche, de maldade e de não aceitar as regras sociais. E, portanto, ele não pode e poderia ter uma pena, inclusive, muito mais severa do que os 30 anos que ele pode pegar 100 pela barbárie e tudo mais. Agora, também o caso se reveste de até onde o juiz estava, na verdade, envolvido. Será que aquilo é uma cobrança? Será que aquilo é... Por quê? Porque nós temos casos aí de juízes que vão, de certa forma, e já tá, isso não é novo, do famoso vendeu sentença, se envolveu com determinada situação. Tudo o caso aí vai revelar com a tentativa de se elucidar e ver os últimos passos desse juiz, o comportamento dele em relação à sociedade, o seu convívio, a sua relação de amizade e uma série de outros caminhos investigativos que vão dar para nós como é que numa sociedade organizada, onde cada parâmetro está colocado para a sociedade, quem é quem nela, não é? E por que as pessoas que têm o direito, o amplo direito de defesa, podem se apresentar numa corte ou num bojo de um processo, porque aqueles autos é que vão revelar se aquele assassino, bandido, ladrão, estelionatário, sei lá qual é o tipo de crime cometido, ele tem o direito amplo de se defender, de buscar. E quando não tem, a própria justiça dá a ele um advogado dativo, como ele é chamado, posto e pago por nós para defendê-lo. Vejam como a justiça, ela tenta ser justa até o fim. Por quê? Porque quando o cara é pobre, não tem, ele tem um advogado ali, no, chamado JG, que é a justiça gratuita, que tem até uma fila de advogados que participam para atender aquele desprovido de recursos. E quando ele é visto pela sociedade, pelo próprio juiz, que é o detentor do caso, o juiz determina que alguém vá lá para defender aquele pior bandido que tiver na cadeia. Então não se justifica absolutamente nada alguém que foi julgado e condenado amanhã tem uma atitude de revés contra aquele que deu a sentença. Porque nenhum juiz julga aquilo que não está ali, com provas cabais, com provas documentais, provas testemunhais, com

precisamos saber, a autoridade vai ter que chegar, nós teremos absoluta certeza que nós teremos mais o esclarecimento mais rápido possível disso, porque até então é uma coisa muito temerosa. O Brasil tem hoje aí a pecha de crimes organizados, né, e facções criminosas agindo em vários pontos, em várias cidades, e o país tem tido aí, dado a oportunidade, inclusive, de mandatários que gostam de olhar no quintal dos outros, né, a oportunidade de taxar o país como um país que tem terroristas, né, para quem viveu o terrorismo, não é, na sua excepção da palavra, o que nós temos hoje são organizações criminosas para ganhar dinheiro, não para ganhar governo, porque o terrorismo explícito não é esse terrorismo colocado aqui. O terrorismo que nós vivemos hoje são facções criminosas ligadas inclusive a bancos constituídos, a grupos e empresários, prefeituras, governos, e pode ter também um braço lá dentro de um judiciário. Tudo isso para nós vai mostrar que eles estão querendo tudo, menos ganhar qualquer governo. E aí o terrorismo político, que é o perigoso, deve ser olhado de maneira diferente. Porque o terrorismo que nós vivemos hoje, com PCC, Comando Vermelho, blá, blá, blá, blá, que todo mundo tem aí as suas siglas, eles estão ali para traficar, vender, ganhar dinheiro, enriquecer-se e ter, mas não domínio de governo. Eles não têm uma guerrilha como, por exemplo, a Venezuela ou a Colômbia, não é? Não tem aquele terrorismo com um mandatário que quer chegar ao poder. Não, eles não querem poder. Eles querem poder dominar os poderes. Isso sim. Aí você vai me perguntar, mas então temos que acabar com ele. Mas sim, cada estado brasileiro deveria ter o seu combate, mas o Brasil é desorganizado em termos de combate à corrupção e a crimes e a organizações criminosas. O Brasil, o Lula está falando hoje de criar um Ministério da Segurança Pública. Governadores não gostam que suas polícias sejam intrometidas. Quando a Polícia Federal age, precisa ter um esquema muito grande para ela chegar aqui. Nós não temos uma polícia federalizada que tenha uma linha constante de reunião, os secretários de segurança pública de todos os estados, não tem uma reunião, eles têm lá quando convém alguns acordos, mas há por parte dos governos uma necessidade extrema de que suas polícias não sejam minorizadas por outras polícias. Então, enquanto não se criar uma polícia que condense cada polícia do estado, sem que esta seja minimizada politicamente, por ações necessárias, ações gerais, como é uma Interpol, por exemplo, não é? Nós teríamos que ter uma Brasilpol, que seria uma polícia que poderia agir em qualquer estado junto com as locais, que não causaria melindre. Elas não ficariam sentidas com isso, com aquilo, porque seriam polícias governamentais que agem em qualquer estado, a qualquer momento, quando estão juntas para a elucidação de um crime como este, por exemplo. Aqui é um caso de uma polícia tipo Interpol brasileira, mas nós não temos essa organização. Aqui vai agir a polícia estadual, a perícia estadual e tudo. Pode ser que entre a federal se solicitada, ou se houver por ordem lá de cima que a polícia venha para ajudar aqui, ela até virá. Mas haverá sempre uma certa necessidade de colocar ali o brasão de quem viu aquilo primeiro, quem fez aquilo, quem fez ali. Está claro, há uma separação, apesar das polícias postarem às vezes que estão unidas, juntas e tal. Não, há uma concorrência diária dos setores policiais no Brasil, inclusive com

0: repelindo os trabalhos de guardas municipais que hoje fazem um trabalho brilhante, com poder de polícia jamais dado, porque sempre trabalharam assim, na ausência de uma, as municipais andaram trabalhando. E elas têm esse, essa prerrogativa favorável, inclusive pela população, que aplaude o trabalho das guardas municipais, muitas vezes na ausência do efetivo da militar, ou no efetivo da civil, que poderia ser melhor paga e melhor aparelhada, uma polícia com uma inteligência muito maior. Mas quando o Estado se ausenta nisso aí, né, deveríamos então reorganizarmos tudo, porque ao separarmos ou estarmos não tão interligados Estado a Estado, a razão do crime organizado crescer como cresce, se organizar como se organiza. Não precisa muita explicação, não é? E não vai ter o xerife, como se possam alguns candidatos, inclusive um foi eleito para o Senado, o Derrit. Não haverá xerife para o Brasil. Nós já tivemos isso. Ou vocês não lembram como é que chama aquele deputado que se elegeu como xerife do Brasil? É, eu me lembro o nome dele agora, mas todo mundo se lembra. Inclusive depois teve um filho dele que também se elegeu como xerife do Brasil. Nós não vamos ter xerifes aqui no Brasil. Nós precisamos de uma polícia inteligente, completamente interligada, combatendo crime aqui ou ali. Porque o mesmo comando daqui está comandando lá, num outro estado, numa outra origem. E não será a Polícia Federal agindo sozinha. Serão as polícias federal, estadual e até municipal. Porque tem guardas municipais que sabem muito mais aonde estão os focos de ação. Porque elas têm um convívio mais direto com a população.
1: Sim.
0: Então eu acho que todos os aparelhos de segurança pública devem estar unidos a uma central muito inteligente. Aí nós vamos estar ganhando do crime. Nós vamos estar vendo fronteiras, nós vamos estar vendo bandas podres aqui ou ali, porque isso também é um mal terrível. A banda podre dentro de uma polícia, seja ela qual for, o guarda municipal, o polícia estadual, militar, o federal, ou qualquer elemento ou grupo de policiais corruptos, é um estrago profundo que vale vidas de companheiros que honram a farda e que tombam mortos por conta dessa condição horrível de um policial se vestir do lado do cidadão e trair a sociedade. É terrível isso, gente. Esse tema é muito importante. Mas quando a gente vê um juiz morto, queimado, numa manhã de quinta-feira, no estado que é um dos mais policiados, a gente tem que começar a ficar com uma pulguinha atrás da orelha e querer que isso seja elucidado, colocado a público e ir até o fundo da questão. Para que a sociedade sinta-se tranquila, ou pelo menos com os esclarecimentos e as medidas cabíveis sendo tomadas. Minha gente, vamos ficando por aqui hoje com esse assunto, 1-2, né? E voltando aqui para que as coisas da política fiquem analisadas, mas hoje à noite nós vamos ter uma banda Reset tocando na festa de Nossa Senhora Aparecida, e eu queria convidar todo mundo para comprar o almoço de domingo, que custa R$ 65,00, o pernil assado com feijão tropeiro, arroz e também salada. Vai ser um prato em condições mais baratas e tal, mas que não vai ser servido lá, portanto não vai demandar nada, você vai levar para casa e consumir na sua casa. Além disso, teremos um cardápio acessório ali, que é churrasco, linguiça assada, cuscuz, que você pode levar junto, mas paga a parte. R$ 65,00 a marmita para você levar para casa, um almoço, que provavelmente vai dar para duas pessoas ou mais. Tá? Então, vamos comprar, vamos ajudar a festa. Tem uma outra coisa que eu queria dizer. Na eleição do Rio de Janeiro, um colégio eleitoral bastante grande, né? Um Passe, né, do candidato Ruas e o candidato Paes, né? Os dois estão lá para o segundo turno. E nesse momento está acontecendo aí a votação do Tribunal Regional Eleitoral do Rio de Janeiro para tentar anular os votos do candidato Antony Garotinho, que pediu, inclusive, para anular os votos dele, porque ele já perdeu mesmo e tal e tal. O Douglas Ruas, do PL, se o Garotinho e se a corte, né, a justiça, o tribunal do Tribunal Superior Eleitoral, né, anular os votos do Garotinho, o candidato do PL, do Jair Bolsonaro, estará eleito. Porque a eleição se consuma. E se consuma por conta da quantidade de votos do Garotinho, será anulada, e a diferença entre ele, o Ruas, e o Paes, estará dando a vitória no primeiro turno para o candidato do PL. Então, o ministro Nunes Marques votou pela anulação dos votos do Garotinho, ele que é o presidente do TSE. O ministro Vilas Boas Cueva divergiu dos votos e votou para manter os votos do Garotinho. E aí, vamos ver, está 4-0 já, né? E até agora os ministros entendem que os votos recebidos para o Garotinho devam ser anulados. Significa que o Douglas Ruas será eleito no primeiro turno. Olha a eleição como é que é, não é? Ontem eu falei uma questão e hoje estou falando outra. O Lula anda fazendo vídeo como nunca, que ele nunca fez. Ele fazendo live, ele mesmo filmando e falando aqui, ó, tô aqui. Vamos pra rua, gente, vamos pra rua, não sei o que e tal. E o Flávio Bolsonaro, do outro lado, correndo, vai lá dar uma benção no Caiado, vai lá para falar com o Zema. É aquela correria em 20 dias para tentar reverter uma situação de 1.800.000 e cacetada de votos, que um tem de diferença do outro. Mas o grande, e aqui eu analisando aqui, depois de olhar tudo que aconteceu no primeiro turno, a grande questão mesmo seria você tentar comover ou tentar reverter uma negativa de 33 milhões de pessoas que não foram lá votar por algum motivo.
1: É voto pra caramba.
0: E é muito voto, né? A gente tá falando de 1.800.000, mas estamos deixando 33 milhões em casa. Esses 33 milhões que poderiam decidir para um ou para outro, ah, porque eu não gosto desse, eu não gosto daquele, vai ter que decidir. Poderia ser importante decidir. Mas muitos nem sequer quiseram sair de casa. Está aí a explicação de que os dois candidatos, infelizmente ou felizmente para bolsonaristas e petistas, os dois eram os mais rejeitados claramente nas pesquisas eleitorais. As duas maiores rejeições, o Lula com um pouco mais, o Flávio com um pouco menos, mas os dois com muita rejeição. E os candidatos que não tinham, que poderiam até fazer o perfil desses 33 milhões, também não foram atrás disso. Esses 33 milhões bateram o pé. E ali está realmente, essa é a minha visão agora, ali está realmente o grande trabalho dos marqueteiros políticos. Inclusive Lula está trocando alguns. Já houve uma alfinetada da ex-ministra Cátia Abreu, falando que devia ser menos Janja e mais Alckmin da campanha. E assim ela deu uma alfinetada. E eu disse hoje de manhã nos meus comentários que eu vi aqui em Rafar um exemplo da não participação, ou então desse não grande empenho, me parece, do Haddad para a nossa região. Enquanto o Tarcísio estava num tratoraço, correndo para cá e para lá, vinha, foi Americana, foi, veio em Capivari, fez um tremendo tratoraço, como é que chama? Carreata, entendeu? Eu não. Onde foi que o Haddad veio, que a gente ouviu, pelo menos, ou que a notícia chegou aqui? Foi lá na PUC, na Unicamp, não sei, Campinas, Piracicaba, nos metalúrgicos. Aonde? O corpo a corpo na eleição é fundamental. E isso não aconteceu. Então, quem não joga não marca gol, não é? É fácil. E o Flávio foi de lavada. O Flávio não, o Tarcísio de Freitas deu um show. Foi acachapante a derrota do candidato do PT. E é bom que todo mundo saiba que para a presidência ainda o resíduo eleitoral que não foi comovido está lá, para ser olhado pelos marqueteiros. Mas o pessoal está aí ainda naquela briga, né? Lula ladrão, Bolsonaro tem que estar preso, é golpista, é não sei o quê. Nós não estamos querendo ver isso. Aliás, nem ouvi que os dois candidatos estão meio empatados aí, ou então, como é que chama lá na pesquisa que eles falam? Tecnicamente empatados. Eles que vão a público e se comprometam em debates na televisão, né? Esse debate é muito importante, porque até agora nem Flávio e nem Lula falaram exatamente o que a gente sabe que o bolsonarismo quer, aquele perfil do Flávio. E o lulismo quer aquele perfil do Lula. Mas aquele projeto de governo que eles vão ter que fazer em 4 anos, além daquilo que possivelmente eles possam, para satisfazer os seus nichos eleitorais, eu queremos saber o que eles vão fazer para o país inteiro, tanto para nós de um lado como para nós do outro. É isso que a população precisa saber, porque muita gente foi dormir ontem nem querendo saber o que Lula fez ou o que Bolsonaro fez, porque ele tinha que acordar cedo para trabalhar e pagar imposto e salvar os boletos de suas casas. Essa é a grande realidade que a gente precisa viver. Não é? Que o candidato venha aqui com um plano de governo, com pessoas, e digam coisas que nos convençam. E isso, por conta da polarização, não foi explorado. Ou eu estou enganado? Muito obrigado a você que me acompanhou. E agora vamos logo mais à tarde para o Jornal da R. E convido você para que vá à festa, viu? Colabore aqui com a festa de Nossa Senhora Aparecida, que nós tivemos vários dias chovendo aí, a festa sofreu muito com isso, né? Aliás, é muito difícil, né, você sair para uma festa com chuva, parece, né? Mas está tão linda a festa, tão bem montada, tão tudo tão bem preparado, né? Então dá uma quebradinha, agora a gente vai dar uma recuperadona, que aí dá tudo certo e a gente fica feliz. Não, ao invés de reclamarmos da chuva, né, vamos entendê-la. E com resignação, vamos fazer a nossa parte. Pega a turminha aí e vai lá comer um bolinho, dar uma risada, ouvir uma música. E a gente vai ficar feliz aí, a festa vai ficar muito feliz, porque é um grupo tão grande de gente que está trabalhando, né? A gente vai deixar esse povo feliz e o dinheirinho que é gasto ali vai ser para as obras das nossas igrejas, né? Que o padre sempre equaliza tudo isso, que ganha numa festa, ajuda a outra capela, a outra construção da nossa matriz de Nossa Senhora de Lourdes. E assim, são 3 festas que vocês devem colaborar. E essa é a última do ano, não é? Depois nós vamos ter a festa da inauguração, dia 8 de dezembro, da Nossa Senhora de Lourdes, hein, gente? Tem igreja nova chegando aí, toda construída com grande amor e participação pública. Muito obrigado a vocês. E hoje eu vou sair com música. Ah, vou. Eu disse hoje das aniversariantes e falei hoje também do dia do asfaltador. Hoje é o dia do nordestino. Deixa eu fazer só uma questão aqui, gente. Parem de falar mal de nordestino, viu? Parem de falar mal de japonês, que tudo isso é, na nossa Constituição, inclusive, olhada pelo preconceito, pelo desrespeito a um povo porque votou lá, eu aqui. Parem com isso. Hoje é o Dia Nacional também do Direito à Vida, o direito às escolhas, né? Hoje é o Dia Nacional de Combate aos Cartéis. Cartéis e muitas coisas aí, né? Pessoas que se juntam dentro das suas ocupações para auferir vantagens em cima daquilo que podiam não fazer para ir contra os anseios da população. Os cartéis são horríveis, tá? Desde droga a posto de gasolina, a planos de saúde e a uma série de outras coisas. Cartéis, não. Hoje é o Dia Nacional do Combate a Cartéis. Outro, quando eu falava do nordestino, voltando um pouquinho lá para trás. Respeitem. Se nós temos um voto, nós temos aos negros, aqui em São Paulo, aos negros pela escravatura. E aos nordestinos que, construíram e têm a sua vida, e é uma maravilha. O Brasil é lindo porque tem o Nordeste, pode ter certeza disso. E é lindo porque tem os nordestinos que ajudaram tanto. O que mais? Dia da Independência da Croácia. E ficamos por aqui, e hoje... aniversaria, e hoje vai ser música de aniversariante, porque a gente sai com uma, né? E vamos buscar um cantor do dia hoje. Hoje tem a Bela Tomé, tem ele mesmo que eu vou colocar, e não é nacional, tá? Não é. O cantor de hoje que... Você lembra do Didi Folha Seca? Didi, jogador Didi?
1: Sim.
0: O Didi jogava do quê, o Getúlio? Qual a posição do Didi? Ele era ponta, lateral, ele era zagueiro,
1: meio de campo.
0: O Didi Folha Seca hoje faria aniversário, tá? Ele, o Adolfo Bloch da Manchete e o grande líder argentino, Juan Domingo Perón, também fazia aniversário 8 de outubro. Mas quem faz aniversário hoje é um cantor que... muita gente falou, nossa, como ele se assemelha ao Michael Jackson, porque ele dança, ele é magrinho, ele usa um chapéu, né? E ele tem um estilo musical e uma vozinha bastante interessante, né? E aí ele cresceu e o mundo inteiro, e ele veio agora ao Brasil, né? Ele está sempre aí pelo Brasil porque ele gostou de participar no Brasil. Senhoras e senhores, o aniversariante de hoje, comemorando com música aqui na Rádio R, e eu vou embora com ele, Bruno Mars. Obrigado, gente. Valeu.

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2: Hora certa. 12:52.
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1: 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Hora certa! 13 horas e 1 minuto.

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0: Diego, Vitor Hugo.
1: Obrigado, Bruno e Marrone, por aceitarem o convite de cantar essa moda linda com a gente.
2: Falou, menino, sucesso pra vocês.
1: Ô, moçada.
3: Obrigado a vocês, viu?
1: Muito obrigado.
3: Obrigado mesmo. 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
4: Hora certa. 13 horas e 30 minutos.
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0: Murilo Huff.
1: Obrigado, velho.
0: Obrigado, gente, mais uma vez. Muito obrigado. Que Deus abençoe muito sua vida, seu projeto, obrigado, sua carreira, sua história.
1: Muito feliz, viu? Muito feliz.
0: Que isso,
1: obrigado, amor, de coração, obrigado por tudo.
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1: 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Hora certa. 14 horas e 30 minutos.

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0: Gustavo.
1: Quem gostou, bota a mão pra cima e bate palma!
0: Cadê os gritos pro Gustavo, gente?

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3: 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Hora certa, 16 horas.
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2: Hora certa. 16 horas e 31 minutos.

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1: 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Hora certa.
2: 17 horas.
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0: 17h29.
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0: Mano, da onde você tirou esse papagaio aí, velho?
1: Pai, eu sei não, achei que ia ficar massa, mas ele acabou cagando em mim tudo.
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1: Boa tarde, irmão, irmã, você que está nos acompanhando pela rádio RFM de Rafar. Que graça, que alegria estar com você. Neste momento da tarde, vamos agradecer ao Senhor por tudo aquilo que Ele tem nos dado durante todo este dia. Somos seus filhos e como um bom pai, como pai que acolhe, que perdoa, o pai que acompanha, Ele tem nos dado muitas coisas. Então neste momento, que seja um momento de agradecer. Pelas mãos de Maria, apresentemos ao Senhor todos os nossos agradecimentos do dia. Desde o momento em que acordamos, até este momento de agora. Saibamos ter um coração grato, um coração cheio de generosidade. Então pelas mãos de Maria, agora, junto com Nossa Senhora, rezemos todos juntos uma Ave Maria, agradecendo ao Senhor pelo dom do nosso dia. Ave Maria, cheia de graça, o Senhor é convosco. Bendita sois vós entre as mulheres. Bendito é o fruto do vosso ventre, Jesus. Santa Maria, Mãe de Deus, rogai por nós, pecadores, agora e na hora de nossa morte. Amém. Amado irmão, amada irmã, receba agora, pela intercessão de Nossa Senhora, a bênção de Deus Todo-Poderoso e Rico em Misericórdia. Que esta bênção repouse sobre a tua casa, sobre a tua família, sobre a água que agora está à frente do teu rádio, este sal que você colocou também para ser abençoado, exorcizado, objetos, que a bênção de Deus repouse sobre os doentes da nossa comunidade, sobre todos aqueles e aquelas que estão afastados da vida com Deus, que esta bênção de Deus te fortaleça. Ele que é Pai, Filho e Espírito Santo. Amém. Um forte abraço, que Deus abençoe e excelente noite a todos.
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0: 18h05.
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3: Hora certa.
4: 18 horas e 30 minutos.
5: Simone Mendes.

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0: 19h e 1 minuto.
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0: atualização foram incluídos 82 nomes entre pessoas físicas e empresas. Os casos foram identificados em fiscalizações realizadas entre 2024 e 2026.
1: 82 novos nomes foram incluídos na chamada lista suja, cadastro que reúne empregadores flagrados submetendo trabalhadores a condições análogas à escravidão. Desse total, 54 são pessoas físicas e 28 são empresas. A atualização do documento foi publicada pelo Ministério do Trabalho e incluiu casos identificados pela Inspeção do Trabalho entre 2024 e 2026. A coordenadora geral de fiscalização para a erradicação do trabalho análogo ao de escravizado e tráfico de pessoas, Shakti Prates Borella, explica que os registros entram no cadastro somente após o encerramento do processo administrativo, quando existe decisão definitiva pela procedência da autuação.
2: O empregador tem direito à defesa, ele vai fazer sua defesa e tem um julgamento administrativo que vai constatar que, de fato, aquela infração existiu. Quando não tem mais recurso administrativo, essa empresa vai entrar na lista, vai entrar no cadastro de empregadores.
1: Ainda segundo o cadastro, os 82 registros estão distribuídos por 21 unidades da federação. Minas Gerais concentra o maior número de ocorrências, com 19 casos, seguido pela Bahia com 8. Entre as atividades econômicas com maior número de inclusões nesta atualização estão a criação de bovinos para corte, os serviços domésticos, a produção de carvão vegetal, a produção de café e a construção de edifícios. Os novos casos incluídos no cadastro resultaram no resgate de mais de 500 trabalhadores em situações de exploração e de trabalho análogo à escravidão. A coordenadora Shakti Prates fala sobre a importância da denúncia.
2: Nós temos dois principais canais de denúncia. Um é o sistema IP, que você encontra na internet, e o outro é o Disque 100, que você consegue via telefone. Quem faz a denúncia pode colocar seu nome, seu telefone, porque isso facilita muito para a gente conseguir mais informações e garantir que o Estado chegue a essas pessoas, garantir que essa política de Estado seja executada.
1: As ações de combate ao trabalho análogo à escravidão são coordenadas pela Auditoria Fiscal do Trabalho. As operações contam, em geral, com a participação da Polícia Federal, do Ministério Público do Trabalho, do Ministério Público Federal e da Defensoria Pública da União. Reportagem Gabriela Noronha.
3: Mulheres vítimas de violência doméstica que precisarem deixar o trabalho para se proteger, agora têm direito a um afastamento remunerado por até 6 meses.
0: O governo federal seguiu o parecer da Advocacia Geral da União após o entendimento do Supremo Tribunal Federal sobre a Lei Maria da Penha.
3: A medida não exige tempo mínimo de contribuição e o período de afastamento continua contando para a aposentadoria.
4: Mulheres vítimas de violência doméstica terão direito a afastamento remunerado de até 6 meses, mediante determinação judicial. A medida, prevista na Lei Maria da Penha, cumpre decisão do Supremo Tribunal Federal para garantir segurança financeira às mulheres que precisam se afastar do trabalho para preservar a própria integridade e romper o ciclo da violência doméstica. A medida protetiva judicial, que determina o afastamento, será suficiente para viabilizar o pagamento, como explica a presidente do Instituto Nacional do Seguro Social, o INSS, Ana Cristina Silveira.
5: Então, denunciando e tendo uma medida protetiva do juiz criminal, ela consegue solicitar o benefício pelo aplicativo Meu INSS, pelo 135, ou pessoalmente nas agências do INSS. Ela consegue passar 6 meses longe do trabalho para poder refazer sua vida em outro local, caso necessário.
4: A mulher afastada não precisa cumprir período de carência para receber o benefício. Também não há desconto de contribuição previdenciária sobre o valor recebido, e o período é computado como tempo de contribuição para a aposentadoria. A secretária executiva do Ministério das Mulheres, Eutália Barbosa, fala sobre a importância do benefício.
6: A principal função dele é justamente garantir segurança, né? Para que a mulher não tenha que escolher entre a segurança da sua vida e a sua autonomia financeira ou acesso ao seu salário.
4: A presidente do INSS, Ana Cristina Silveira, explica que o órgão também poderá cobrar do agressor, por meio de ação regressiva, os valores pagos à vítima.
5: O parecer determina que vai haver ação regressiva para rever do agressor os valores que foram pagos pela Previdência. Então é uma medida muito positiva, porque além de acolher as mulheres, a gente faz com que os agressores, eles paguem pelos seus atos também financeiramente.
4: Para as mulheres que não são seguradas da Previdência, o benefício tem natureza assistencial. Neste caso, o pagamento será feito pelo Estado, pelo Distrito Federal ou pelo município indicado pelo juiz. Com locução de Thaís de Araújo, reportagem Cleide Lopes.
0: Novas oportunidades para o setor industrial, estratégias de competitividade, inovação e os impactos do acordo Mercosul-União Europeia.
3: O encontro Conexões Produtivas, promovido pela Apex Brasil, a Agência Brasileira de Promoção de Exportações e Investimentos, mostrou aos empresários a importância da abertura de novos mercados para produtos brasileiros.
0: O evento é voltado para grandes, médias e pequenas indústrias.
7: O Conexões Produtivas apresenta aos estados oportunidades para o desenvolvimento da indústria, com atenção às vocações locais para exportações a partir do acordo Mercosul-União Europeia. Segundo a Apex Brasil, o mercado europeu reúne 27 países, com potencial de alcance de 780 milhões de consumidores. O encontro também debateu a estratégia do Brasil para expandir mercados e fortalecer a indústria diante do novo cenário internacional. O ministro do Desenvolvimento, Indústria, Comércio e Serviços, Márcio Elias Rosa, destacou a importância do país conquistar novos mercados.
8: Buscar a diversificação de mercado significa buscar oportunidades para a nossa atividade industrial comercializar fora do país, né? Para além da questão simplesmente do agronegócio, que já vende muito bem, nós estamos celebrando nesse ano a abertura de mais de 700 novos mercados para o agro, para a pecuária. Agora, para o setor industrial, para a indústria de transformação, para a indústria de manufatura, que é muito relevante, nós devemos buscar diversificação.
7: O evento também discutiu caminhos para ampliar a presença de empresas do Rio de Janeiro no mercado internacional. O presidente da Apex Brasil, Laudemir Miller, destacou o potencial do estado nas exportações.
9: E o estado do Rio de Janeiro tem uma diversificação da indústria muito forte, tem uma indústria de óleo e gás muito forte, tem uma indústria da moda muito forte, uma indústria metal mecânica muito forte, uma indústria automobilística muito forte. A gente está aqui para apoiar o empresário, a empresária do estado do Rio, principalmente os pequenos e os médios empresários, também os grandes.
7: Um levantamento identificou 602 produtos no estado com oportunidades de exportação. Em 2025, o Rio de Janeiro exportou mais de 48 bilhões de dólares para o mundo. Desse total, 20% das exportações do estado foram para a União Europeia. Reportagem Márcia Fernandes.
3: A financiadora de estudos e projetos, a FINEP, lançou a seleção pública do Programa Nacional de Incubadoras Tecnológicas de Cooperativas Populares.
0: Até 14 de janeiro, instituições de pesquisa podem apresentar projetos para desenvolver ou adaptar tecnologias voltadas à economia solidária.
3: As propostas devem ser feitas em parcerias com cooperativas, associações, organizações sociais ou redes de cooperação popular.
10: A chamada pública Proninc 2026 da FINEP, a financiadora de estudos e projetos, disponibiliza até 100 milhões de reais em recursos não reembolsáveis do FNDCT, o Fundo Nacional de Desenvolvimento Científico e Tecnológico. A proposta é transformar conhecimento e inovação em soluções para problemas concretos dos empreendimentos, como explica o secretário nacional de Economia Popular e Solidária, substituto do Ministério do Trabalho, Sérgio Godoy.
11: Tecnologias sociais que apoiam o combate à fome. São essas tecnologias que a gente está buscando.
10: As propostas devem estar diretamente ligadas à economia solidária e ser construídas de forma participativa. O gerente do Departamento de Infraestrutura e Tecnologias Sociais da FINEP, Guilherme Tulli, destaca o caráter obrigatório dessas parcerias.
11: Então precisa ter uma cooperativa, uma associação, uma organização da sociedade civil. Se não houver a inclusão dessas cooperativas populares, o projeto sequer é habilitado.
10: As propostas podem ser enviadas até 14 de janeiro de 2027. As regras completas estão no edital da chamada pública Proninc 2026 no endereço finep.gov.br. Reportagem Pablo Munir.
0: chegar na escola, entrar na sala de aula e estudar. Essa é a rotina diária de milhões de estudantes brasileiros.
3: Daqui a um mês, estudantes de todo o país farão a primeira prova do Exame Nacional do Ensino Médio, o Enem.
0: E cruzar os portões da escola onde vão realizar a avaliação pode representar algo bem maior, o passaporte para a entrada no ensino superior.
3: A preparação se intensifica entre os candidatos nessa reta final.
12: Há 2 anos, a estudante Isabelle Carvalho se prepara para o Exame Nacional do Ensino Médio. Ela quer fazer medicina e dedica todo o tempo que tem aos estudos, inclusive quando está no transporte público.
13: Às vezes me incomoda um pouco, porque parece que eu estou perdendo tempo no ônibus, aí eu coloco umas videoaulas para rodar, mas é a videoaula que eu já estou acostumada, eu meio que já revejo o conteúdo.
12: Com a condição rara de saúde, o estudante Miqueia José de Almeida Gomes vai buscar uma vaga em medicina. Ele quer ajudar pessoas que vivem em situação semelhante.
14: Eu tenho muito incentivo, não só da minha mãe, dos meus familiares, e também da médica, o qual faz o meu tratamento médico. É aí eu fazer esse curso de medicina, para que eu também possa alcançar outras vidas que possuem a condição rara, que é a trombastenia de Glanzmann.
12: Daqui a um mês, milhões de estudantes como Isabelle e Miqueias realizam a prova do Enem. São 2 dias de avaliação, 8 e 15 de novembro. No primeiro domingo, os estudantes respondem a 45 questões de linguagens e códigos e 45 de ciências humanas, além da redação. Já no segundo dia de prova, são 45 questões de ciência da natureza e mais 45 de matemática. Professor de cursinho preparatório há 10 anos, Rubenilson Cerqueira dá dicas para essa reta final.
15: E seja nesse momento de preparo, fazer muitas questões para poder fixar o conteúdo, mas é importante que tenha um momento de descanso, porque existe um equilíbrio ali entre você ter o conhecimento, mas se não tiver com a mente descansada, você não consegue colocar isso em prática.
12: Até lá, os inscritos devem ficar atentos às orientações oficiais, conferir o local de prova com antecedência e organizar os itens necessários para o exame, como documento oficial com foto e caneta esferográfica preta. Ricardo Cardoso, presidente substituto do INEP, lembra que até o fim do mês, todos os estudantes poderão conferir o cartão de inscrição.
16: Nós teremos na última semana de outubro a divulgação do cartão de confirmação de inscrição. A maioria dos estudantes concluindo a escola pública já tiveram acesso, né? Vão fazer o Enem na sua própria escola, mas é importante acessar o sistema de inscrição para você ver com calma, com tranquilidade.
12: O Enem é uma das principais portas de entrada para a educação superior no Brasil. As notas do exame são utilizadas para a seleção de estudantes por meio do SISU e do ProUni e também servem de requisito para o Fundo de Financiamento Estudantil. Para mais informações sobre o exame, o MEC disponibiliza o Guia do Enem, que pode ser acessado em gov.br/MEC. Reportagem Luana Karen.
0: E o Ministério da Educação oferece ferramentas digitais gratuitas para essa preparação. O aplicativo MEC Enem traz simulados e dicas de redação.
3: Tem também o MEC Idiomas para inglês e espanhol. E o MEC Livros com mais de 25 mil obras.
0: E estão abertas as inscrições para a edição do Enem voltada para pessoas privadas de liberdade e jovens que cumprem medidas socioeducativas.
3: As inscrições devem ser feitas de forma exclusiva pelo responsável pedagógico de cada unidade.
0: Caso o participante precise de algum tipo de atendimento especializado, o pedido deve ser feito pelo responsável pedagógico no momento da inscrição.
3: Para mais informações, acesse gov.br/inep.
0: Escolas situadas em fronteiras com outros países podem aderir ao programa Escolas Interculturais.
3: A intenção é promover o enriquecimento linguístico e cultural de estudantes que moram nessas regiões e que convivem com culturas diferentes.
17: O Brasil faz fronteira com 10 nações e as escolas situadas nessas regiões enfrentam desafios relacionados à inclusão, diversidade linguística e integração cultural. E como forma de promover a educação que atende imigrantes e refugiados, o Brasil criou o programa Escolas Interculturais e de Fronteira. A diretora da escola, Silveira Martins, em Santana do Livramento, no Rio Grande Grande do Sul, que faz fronteira com o Uruguai, Elisângela Dornelles, fala sobre a experiência com o programa.
18: Os nossos alunos convivem com as duas culturas. A partir disso, nós realizamos visitas às escolas, intercâmbios, encontros, participando de seminários, viagens internacionais, atividades culturais.
17: A iniciativa prevê apoio financeiro para projetos pedagógicos desenvolvidos em cooperação com escolas de países vizinhos. A coordenadora-geral da Secretaria de Articulação Intersetorial do Ministério da Educação, Jesuína Leclerc, explica como as escolas podem participar.
19: A partir da indicação dos seus respectivos secretarias de educação, realizar o seu plano de atendimento. A escola passará a receber R$25 mil para poder dar início às suas atividades ou dar continuidade.
17: As cerca de 70 escolas de fronteira interessadas em fazer adesão ao programa devem acessar a página do Ministério da Educação em gov.br/MEC. Reportagem Cleide Lopes.
0: A previsão é que os programas interculturais sejam desenvolvidos a partir de novembro deste ano.
3: Professores e instituições de ensino de todo o país têm até o dia 12 de outubro para se inscreverem na primeira edição do Prêmio Brasil de Ensino de Matemática.
0: O concurso vai premiar até 20 iniciativas que se destacam por melhorar o aprendizado da disciplina nas salas de aula.
20: É a primeira edição do Prêmio Brasil de Ensino de Matemática na Educação Básica. A iniciativa busca valorizar experiências que contribuam para a aprendizagem e para a equidade na educação básica. O diretor-geral do Instituto de Matemática Pura e Aplicada, Marcelo Viana, explica que a premiação deve produzir subsídios técnicos para políticas educacionais.
21: Existem práticas que são realizadas aqui e lá por um professor, uma professora, que são exitosos e indicam caminhos, mas para isso é preciso que esses bons exemplos sejam conhecidos e sejam divulgados.
20: O prêmio vai contemplar duas categorias, docentes e instituições. Sumaia Almeida Ramos é professora de matemática em Petrolina, Pernambuco. Para ela, mais que reconhecimento, o prêmio representa a valorização do trabalho docente.
22: A partir do momento em que eu começo a mostrar que estamos vendo, estamos buscando esses profissionais, isso pode incentivar para outros professores que possivelmente estejam desestimulados a quererem desenvolver projetos também.
20: As propostas selecionadas integrarão o Caderno Nacional de Práticas Exitosas, que contribuirá para a disseminação de práticas de referência no ensino de matemática. As inscrições estão abertas até 12 de outubro pelo endereço candidaturas.impa.br. Reportagem Luciana Colares de Holanda.
3: Flores é uma atividade que requer cuidado, experiência e atenção às condições climáticas.
0: E um projeto da Universidade Federal de Santa Maria está levando conhecimento científico e capacitação gratuita para quem quer empreender nesse ramo.
3: A iniciativa já alcançou mais de 500 famílias do Rio Grande do Sul. Confira os detalhes no quadro Ciência na Prática.
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24: Transferir conhecimento científico e técnicas de produção para aumentar a sustentabilidade e o lucro no campo. Essa é a missão do projeto Flores para Todos, uma iniciativa da equipe Fenogled do Programa de Pós-Graduação em Agronomia da Universidade Federal de Santa Maria, no Rio Grande do Sul.
25: O projeto Flores para Todos, ele tem por objetivo formar novos produtores profissionais de flores. Nós passamos dessa fase de as flores ser uma alternativa e sim uma fonte principal de renda dentro da propriedade.
24: As espécies cultivadas pelo projeto são adaptadas para o plantio a céu aberto durante todo o ano. Isso reduz os custos de produção e aproveita o alto potencial de lucro que o mercado de flores oferece, até mesmo para pequenas propriedades.
25: As flores são parte do setor da horticultura e o principal característico desse setor é uma alta rentabilidade por metro quadrado. E por isso que se encaixa perfeitamente na pequena propriedade, onde às vezes em 30 metros quadrados, a família tira um faturamento muito bom.
1: Além de movimentar o agroturismo, a iniciativa oferece consultoria gratuita que ensina o produtor a vender o seu produto, garantindo renda e reduzindo um problema antigo das comunidades rurais, a permanência da juventude no campo.
25: A gente fornece as sementes ou as patatinhas sem custo e a partir daí dá todas as orientações, desde o plantio até a colheita, pós-colheita e orientação de venda. E isso está fazendo a diferença na sucessão familiar do campo. O jovem só fica atraído se tiver renda. E a partir dali ele compra novas sementes, novas batatinhas de alta qualidade genética para dar seguimento de forma independente.
1: Acompanhe os resultados do projeto Flores para Todos na página da Universidade Federal de Santa Maria. E esse foi o Ciência na Prática. Esse episódio contou com a produção de Raquel Mariano e edição de Edinaldo Júnior. E nosso encontro com o Saber Científico volta na próxima semana. Até lá.
0: Quem trabalha na educação infantil já pode consultar os livros que poderão chegar às escolas.
3: O Guia do Programa Nacional do Livro Didático está disponível e reúne obras para o ensino e materiais de apoio aos professores.
0: Agora, escolas e professores podem se preparar para escolher os livros que vão usar nos próximos anos.
3: O Ministério da Educação divulgou o resultado final da avaliação das obras do PNLD, o Programa Nacional do Livro e do Material Didático para os anos iniciais do ensino fundamental. As obras têm o objetivo de apoiar a formação continuada e o trabalho pedagógico dos professores, principalmente em temas ligados à alfabetização. Elas fazem parte do acervo da Biblioteca do Professor e reúnem produções atualizadas sobre formação docente, além de exemplos de práticas pedagógicas em diferentes contextos. Com a divulgação do resultado final, o processo segue agora para as etapas de aquisição e distribuição, conduzidas pelo FNDE, o Fundo Nacional de Desenvolvimento da Educação. O Programa Nacional do Livro e do Material Didático é responsável pela avaliação, seleção e aquisição de livros e materiais didáticos para as escolas públicas. Após a aquisição dos materiais pelo FNDE, as obras selecionadas poderão ser disponibilizadas aos professores por meio do endereço pnlddigital.fnde.gov.br. Reportagem Thalita Albuquerque. E atenção, candidatos do primeiro concurso público nacional unificado.
0: Foi publicada a terceira convocação dos aprovados em lista de espera para vagas temporárias no Ministério do Trabalho e Emprego.
3: Agora, os convocados precisam cumprir a etapa documental e acompanhar a publicação da lista definitiva, prevista para novembro.
0: A documentação deve ser apresentada pela plataforma sougov.br entre 20 e 27 de outubro.
3: O candidato que não apresentar os documentos exigidos no período estabelecido perde os efeitos da convocação.
0: Para mais informações, acesse gov.br/gestão, sem o tio.
3: E essas foram as notícias do governo federal.
0: Uma realização da Secretaria de Comunicação Social da Presidência da República.
3: Com produção da empresa Brasil de Comunicação.
0: Fique agora com as notícias do Poder Judiciário e do Congresso Nacional. Boa noite.
3: Boa noite, até amanhã.
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5: STF valida lei do Paraná que amplia gratuidade em estacionamentos para pessoas com deficiência.
6: TSE anula votos recebidos por Antony Garotinho na disputa pelo governo do Rio de Janeiro.
5: Furto de carro com chave na ignição enquanto segurada abre a porta de casa não afasta cobertura securitária.
6: Boa noite, eu sou Marcela Luiza.
5: Eu sou Walter Lima.
6: O Supremo Tribunal Federal decidiu que é constitucional uma lei estadual que amplia a gratuidade em estacionamentos para pessoas com deficiência.
5: A decisão foi tomada na sessão plenária desta quinta-feira. Marta Ferreira.
8: No Paraná, as regras sobre estacionamento para pessoas com deficiência são regulamentadas pela Lei Estadual 18.419 de 2015. E pelas normas de trânsito nacionais. Dispositivos dessa norma asseguram às pessoas com deficiência um período de gratuidade equivalente ao dobro do concedido aos demais usuários. Nos estabelecimentos que não prevêem tempo mínimo gratuito, a norma garante ao menos 30 minutos de gratuidade, a fim de facilitar o deslocamento dessas pessoas.
7: A Associação Brasileira de Shopping Centers entrou com ação no Supremo Tribunal Federal pedindo que a lei seja considerada inconstitucional. A alegação é de violação ao direito de propriedade e aos princípios da livre iniciativa e da livre concorrência.
9: O relator é o ministro Nunes Marques. No voto, ele destacou que a finalidade predominante da lei é promover acessibilidade e inclusão social, matérias de competência legislativa concorrente. No mesmo sentido, votaram os demais ministros. O plenário, então, validou a lei do Paraná, entendendo que a norma promove acessibilidade ao garantir o dobro do período gratuito ou, na ausência de gratuidade, 30 minutos sem cobrança.
10: O Tribunal Superior Eleitoral anulou os votos recebidos por Antony Garotinho na disputa pelo governo do Rio de Janeiro.
11: A decisão, por maioria de 5-2, determinou a retotalização dos votos na eleição para governador, Guilherme Firmino.
13: Nessa quinta-feira, o Tribunal Superior Eleitoral rejeitou por unanimidade o pedido de desistência de recurso apresentado por

0: STJ Fátima Uchoa.
1: Após a seguradora negar a indenização do seguro veicular, a proprietária que teve o carro furtado nessa situação entrou com ação judicial, mas o Tribunal de Justiça de São Paulo negou o pedido. Já no STJ, os ministros entenderam que a conduta da mulher, adotada para guardar o carro em segurança o mais rápido possível, mesmo deixando a chave na ignição enquanto abria o portão de casa, não representa agravamento intencional do risco previsto em contrato que justifique a perda da cobertura do seguro. A relatoria foi do ministro Ricardo Vilas Boas Cueva.
2: O Tribunal Superior do Trabalho manteve uma indenização que uma faculdade terá de pagar a um professor e jornalista de Teresina, no Piauí.
3: A instituição de ensino usou imagens de televisão do professor sem autorização. O TST considerou o uso ilegal. Simone Moura.
4: A faculdade usou essas imagens em outdoors e nas redes sociais sem autorização. Para os ministros da oitava turma, a campanha teve alcance apenas local e por um período limitado. Foi fixado indenização de R$30 mil por danos materiais e R$40 mil por danos morais. A decisão foi unânime.
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2: Uma boa noite.
3: E até amanhã.
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0: Eu sou Paula Groba.
1: E eu sou Humberto Pinheiro.
0: E estes são os destaques de hoje do Jornal do Senado, que começa agora.
1: Senado conclui terceira sessão de discussão sobre a proposta que acaba com a escala 6x1.
0: Carros novos poderão ter alerta para evitar que crianças sejam esquecidas no banco de trás.
1: Projeto cria incentivos para startups que desenvolvem soluções de preservação ambiental.
0: Boa noite.
1: Boa noite.
0: O Senado realizou nesta quinta-feira a terceira sessão de discussão da PEC, que acaba com a escala 6x1. São necessárias 5 sessões de discussão antes da votação em primeiro turno. Se for aprovada, a proposta ainda terá de passar por discussões e votação em segundo turno. O texto reduz de 44 para 40 horas semanais a jornada máxima de trabalho sem redução de salário e garante 2 dias de descanso por semana. A mudança, no entanto, será gradual. 2 meses após a promulgação, a jornada passaria para 42 horas semanais, já com 2 dias de descanso. 12 meses depois, o limite chegaria às 40 horas.
1: Durante a terceira sessão, o senador Paulo Paim, do PT do Rio Grande do Sul, defendeu que a redução da jornada, sem diminuição dos salários, pode fortalecer a previdência social. Segundo ele, o fim da escala 6x1 pode estimular a formalização de trabalho e com mais trabalhadores com carteira assinada aumentar a arrecadação previdenciária. Paim também afirmou que a mudança pode beneficiar empregadores e empreendedores e defendeu que desenvolvimento econômico, valorização do trabalho, proteção social e políticas humanitárias caminhem juntos.
2: Quando reduzimos a jornada, ampliamos o emprego formal. Mais empregos formais significam mais trabalhadores contribuindo com a previdência. Mais contribuintes significam mais arrecadação previdenciária.
0: E o Senado deve começar a analisar um projeto que obriga empresas a oferecerem produtos e serviços digitais voltados a pessoas idosas, com linguagem mais simples e recursos que garantam mais segurança nas transações.
1: O texto também prevê a capacitação de idosos para que eles aprendam a identificar fraudes e golpes em operações pela internet. Repórter Alexandre Campos.
3: No caso de produtos financeiros ofertados por instituições bancárias, as aplicações de internet, quando destinadas a pessoas idosas, devem disponibilizar uma espécie de botão de pânico para interromper operações fraudulentas e canal de contestação rápida para minimizar os prejuízos. A autora do projeto, a senadora Damaris Alves, do Republicanos do Distrito Federal, acredita que essas medidas são essenciais para essa parcela da população.
4: Então a gente quer que os aplicativos, especialmente de banco, do INSS, os aplicativos públicos, o do SUS, os aplicativos que a pessoa não vive mais sem eles, sejam mais acessíveis para pessoas idosas.

0: projeto ainda prevê que essa parcela da população aprenda a identificar fraudes e golpes em operações na internet e torna crime o gerenciamento sem autorização expressa de bens de pessoas idosas e a apropriação de senha, chave criptográfica, token, assinatura digital ou qualquer outra credencial de acesso ou autenticação com o objetivo de auferir vantagem econômica.
1: Uma tecnologia simples pode ajudar a evitar uma tragédia. Um alerta no carro para lembrar pais e mães de que há uma criança no banco de trás.
2: É o que prevê um projeto da senadora Tereza Leitão, que determina a instalação do dispositivo em automóveis novos. Mais informações com a repórter Raíssa Abreu.
3: Um pai ficou de deixar o filho na creche pela manhã antes de ir trabalhar. Em vez disso, ele seguiu direto para o trabalho, estacionou o carro e esqueceu que a criança estava na cadeirinha, no banco traseiro. O bebê ficou trancado no carro fechado por horas e só foi encontrado no final da tarde, em parada cardiorrespiratória e sem sinais vitais. Tragédias como essa, que aconteceu em Santa Catarina em 2023, são mais frequentes do que se imagina. Não existem dados consolidados no Brasil, mas estudos feitos nos Estados Unidos indicam que cerca de 40 crianças morrem anualmente por terem sido deixadas em carros fechados sob altas temperaturas. Para a senadora Tereza Leitão, do PT de Pernambuco, uma das causas desse tipo de episódio é a exaustão. E aí, as mulheres que precisam acumular a vida profissional com a vida doméstica são também as que mais sofrem.
4: A carga de trabalho doméstico corresponde a 21 horas, mais de 21 horas semanais, enquanto a dos homens é de pouco mais de 11 horas. A exaustão física e mental que recai sobre essas mulheres é muito grande, porque a jornada não termina quando sai do emprego. Começa uma nova jornada.
3: Para prevenir esses acidentes, a senadora apresentou um projeto que obriga as fábricas de carros a instalarem um dispositivo de alerta contra a presença de pessoas e animais esquecidos no interior dos veículos, com sinais sonoros ou luzes de emergência. A mudança valeria apenas para veículos novos e a indústria automotiva teria 2 anos para adaptação às novas exigências. A proposta vai ser encaminhada às comissões temáticas.
1: E ligações de números desconhecidos podem ganhar um novo filtro nos celulares vendidos no Brasil. Um projeto em análise no Senado prevê que celulares vendidos no país tenham uma função para bloquear, rejeitar ou silenciar chamadas de números que não estão na lista de contatos.
2: A proposta quer dar ao usuário mais controle sobre as ligações que recebe. A reportagem é de Yasmin Rodrigues.
5: O autor do projeto, senador Stevenson Valentim, do Podemos do Rio Grande do Norte, argumenta que as chamadas indesejadas são um problema frequente para os consumidores e podem estar associadas a práticas abusivas e tentativas de golpe. A medida valeria para aparelhos comercializados no território nacional. A ideia é permitir que o próprio usuário escolha como lidar com números desconhecidos, sem depender exclusivamente de serviços oferecidos pelas operadoras. O senador Laércio Oliveira, do PP de Sergipe, destacou o impacto desse tipo de chamada na rotina dos brasileiros.
6: A gente sofre quase todos os dias com essas empresas de telemarketing, essas companhias de telefonia, importunando a vida do cidadão e da cidadã brasileira.
5: O projeto de lei foi apresentado nesta quarta-feira, dia 7 de outubro. Vai passar pelas comissões e plenário do Senado antes de seguir para a Câmara dos Deputados.
1: Um projeto pronto para votação na Comissão de Meio Ambiente do Senado pretende incentivar empresas que desenvolvem soluções para a preservação ambiental.
2: A proposta cria critérios para o reconhecimento das chamadas startups verdes e prevê prioridade no acesso a incentivos e financiamentos. Os detalhes com a repórter Marcela Cunha.
7: Empresas que desenvolvem tecnologias para reduzir a poluição, economizar energia ou reaproveitar resíduos poderão receber incentivos específicos para crescer no Brasil. É o que prevê um projeto que inclui as chamadas startups verdes na legislação brasileira. As startups são empresas jovens, geralmente ligadas à inovação, que desenvolvem novos produtos, serviços ou modelos de negócios. Pela proposta, serão consideradas verdes aquelas que oferecem soluções para problemas ambientais, como a emissão de gases que provocam o aquecimento global, o desperdício de recursos naturais e a geração de lixo. O autor da proposta, senador Fernando Dueire, do PSD de Pernambuco, explicou que a intenção é criar condições para o desenvolvimento dessas empresas.
8: Acreditamos que ao estimularmos essas startups, estamos não apenas criando novos negócios, mas investindo na qualidade de vida das futuras gerações e no fortalecimento de uma economia mais resiliente e sustentável.
7: O projeto prevê prioridade no acesso a programas de apoio técnico e financeiro, benefícios fiscais e editais públicos de inovação e sustentabilidade.
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2: Com edição de Paulo Groba e trabalhos técnicos de Eliseu Caires, o Jornal do Senado fica por aqui. Acompanhe agora as notícias da Câmara dos Deputados. Boa noite.
1: Boa noite e até amanhã.
2: 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Projeto obriga postos a detalhar custo dos combustíveis nas notas fiscais.
10: Comissão aprova selo para premiar cidades com boas práticas no trânsito.
2: Câmara analisa dar à assinatura digital valor de reconhecimento de firma.
10: Boa noite. Projeto em debate na Câmara confere à assinatura digital o valor de reconhecimento de firma em cartório. A ideia é diminuir a burocracia e facilitar a vida do cidadão, sem perder a segurança nos documentos. Confira os detalhes na reportagem de Fabielle Pires.
11: Já pensou resolver pela internet uma burocracia que exige uma ida ao cartório? Um projeto em análise na Câmara dos Deputados quer facilitar esse processo e permitir que a assinatura digital tenha o mesmo valor do reconhecimento de firma. Antes de entender a proposta, é preciso entender como funciona a assinatura digital. Atualmente, assinaturas digitais são feitas com certificado da Infraestrutura de Chaves Públicas Brasileira, a ICP Brasil, um sistema oficial do país que garante a validade jurídica e a segurança de assinaturas e certificados digitais. Quando uma pessoa assina um documento usando um certificado digital da ICP Brasil, é possível verificar a identidade de quem assinou e a integridade daquele documento. O que ainda não acontece automaticamente, essa assinatura substitui o reconhecimento de firma em cartório nos casos em que ele é exigido. A proposta determina que os documentos assinados eletronicamente sejam equiparados aos documentos com reconhecimento de firma. Segundo o autor, deputado Rafael Prudente, do MDB do Distrito Federal, a assinatura digital diminui a burocracia no dia a dia do cidadão. O projeto que equipara a assinatura com certificado digital da ICP Brasil ao reconhecimento de firma foi aprovado pela Comissão de Ciência, Tecnologia e Inovação da Câmara e agora segue para análise da Comissão de Constituição e Justiça. Para virar lei, precisa ser aprovado pela Câmara e pelo Senado. Da Rádio Câmara de Brasília, Fabielle Pires.
2: Economia. Sóstenes Cavalcante, do PL do Rio de Janeiro, defende proposta para limitar os juros do crédito consignado de aposentados e pensionistas que recebem até 3 salários mínimos, além de beneficiários do BPC. O projeto determina que a taxa não poderá superar o IPCA, índice usado para medir a inflação oficial do país.
10: Sóstenes Cavalcante aponta que refinanciamentos feitos sem autorização aumentam a dívida de quem já tem parte da renda comprometida com os empréstimos. O texto também restringe a concessão desses descontos às instituições autorizadas e aos bancos públicos.
12: Carlos Veras, do PT de Pernambuco, defende projeto que autoriza a União a criar uma estatal para atuar na distribuição de combustíveis, biocombustíveis e gás de cozinha. Ele explica que a ideia é recompor a presença pública no setor para assegurar a soberania energética.
10: A proposta permite a recomposição estatal por meio da compra de ativos operacionais ou participações em refinarias e bases de distribuição. Para Carlos Veras, o projeto combate aumentos abusivos de preços e garante o abastecimento em regiões remotas e de vulnerabilidade social.
12: Jefferson Campos, do PL de São Paulo, é um dos signatários da proposta de emenda à Constituição que estabelece um teto de gastos para órgãos da administração pública.
10: A proposta fixa limites orçamentários para despesas com publicidade institucional e determina um teto para os gastos do Poder Legislativo e dos Tribunais de Contas. Jefferson Campos entende que a medida contribui para garantir maior responsabilidade fiscal na administração pública.
2: Transportes.
12: A Comissão de Viação e Transportes aprovou um selo para premiar cidades que adotem boas práticas no trânsito. Saiba mais sobre o assunto na reportagem de Agui Pontes.
13: A Câmara dos Deputados debate recompensar municípios que adotem boas práticas na gestão do trânsito. A Comissão de Viação e Transportes aprovou o projeto que institui o selo Município com Mobilidade Segura. O objetivo da medida é premiar as cidades que façam um bom trabalho na prevenção de acidentes. Menos de 40% dos municípios receberiam o selo hoje. O projeto de lei do deputado Amon Mandel, do Republicano do Amazonas, dá justamente um incentivo para as cidades que cumprem as diretrizes da Política Nacional de Mobilidade Urbana. Mas não só, ela estabelece duas exigências: que o município possua um plano de mobilidade urbana e que esteja integrado ao Sistema Nacional de Trânsito previsto no Código de Trânsito Brasileiro. No primeiro caso, que pede a existência de um plano de mobilidade, 1.910 municípios já são obrigados a elaborar e aprovar um plano, mas desses, 79,6% não cumpriram a determinação legal. Para além disso, 63,2% de todos os municípios brasileiros pecam no segundo ponto, que é estar integrado ao Sistema Nacional de Trânsito. Para conseguir o selo, também se exige que programas, ações, campanhas e metas adotadas pelo município estejam alinhadas com o Plano Nacional de Redução de Mortes e Lesões no Trânsito e ao conceito Visão Zero, que busca um contexto em que mais nenhuma morte aconteça no trânsito. Com a implementação do projeto, o Poder Executivo definirá o órgão responsável pela concessão, fiscalização e divulgação dos municípios certificados. Segundo o deputado Amon Mandel, autor do projeto, o selo municipal surge como instrumento de incentivo e reconhecimento para gestões comprometidas com práticas modernas de segurança. O selo, ainda segundo o deputado, contribui para promover acessibilidade e prevenir mortes e lesões graves. O projeto será analisado pelas comissões de Desenvolvimento Urbano e de Constituição e Justiça e de Cidadania. Da Rádio Câmara de Brasília, Agui Pontes.
10: Delegado Caveira, do PL do Pará, apresentou o projeto que proíbe a exigência de vistoria veicular periódica baseada apenas no tempo de uso do automóvel. A proposta busca impedir cobranças recorrentes que penalizem motoristas e proprietários de veículos mais antigos.
12: Atualmente, a lei não estabelece a obrigação da vistoria, mas a proposta inclui a proibição de forma expressa no Código de Trânsito Brasileiro. Delegado Caveira argumenta que defeitos mecânicos representam menos de 7% dos sinistros em rodovias federais.
10: A Câmara analisa projeto que obriga a instalação de temporizadores regressivos em semáforos que tenham fiscalização eletrônica. A autora da matéria, Gleisi Hoffmann, do PT do Paraná, afirma que a medida torna o trânsito mais seguro, evitando frenagens bruscas, acelerações indevidas e decisões de risco nos cruzamentos.
12: Gleisi Hoffmann ressalta ainda que se o temporizador estiver com defeito, dessincronizado ou com baixa visibilidade, não poderá ser aplicada a multa pelo equipamento de fiscalização. A proposta dá aos órgãos de trânsito 60 dias para adequar os semáforos que já possuem fiscalização eletrônica.
2: Segurança Pública.
10: Guilherme Derrite, presidente do PP de São Paulo quer incluir entre os crimes hediondos as formas mais graves de homicídio, latrocínio e extorsão, cometidas por integrantes de organizações criminosas e milícias. A proposta amplia o tratamento mais rigoroso para crimes praticados nesse contexto.
12: Guilherme Derrite argumenta que esses delitos têm maior potencial de violência e intimidação e, por isso, devem receber o mesmo tratamento dado aos crimes mais graves previstos na legislação. O deputado reitera que a medida reforça o combate ao crime organizado.
10: Tornar imprescritível o crime de trabalho análogo à escravidão é o objetivo de projeto apresentado por Amanda Gentil, do PP do Maranhão. Se a mudança for aprovada, o passar do tempo não poderá impedir a responsabilização de quem cometer esse tipo de crime.
12: Amanda Gentil lembra que a Corte Interamericana de Direitos Humanos já determinou ao Brasil a adoção de medidas para impedir a prescrição desses crimes. A deputada avalia que a mudança pode reduzir a impunidade de casos em que a investigação e a responsabilização demoram a avançar.
10: Projeto de defensor Stélio Denner, do União de Roraima, inclui na Lei Maria da Penha o monitoramento eletrônico do agressor como medida protetiva de urgência em situações de alto risco à mulher. Segundo o deputado, a iniciativa visa conter a escalada do feminicídio no Brasil.
12: Pelo texto do defensor Stélio Denner, o juiz deverá observar novos critérios para conceder a medida protetiva, como casos de ameaça grave, histórico de agressões e perseguição. O texto também prevê a integração da tornozeleira eletrônica com mecanismos de alerta direto à vítima.
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12: Política.
10: Omar Nascimento, do União da Bahia, defende o respeito às prerrogativas do Congresso e as garantias do devido processo legal na atuação dos órgãos de controle. O deputado reclama de interferências de outros poderes e ressalta a importância do contraditório e da ampla defesa.
12: Omar Nascimento afirma que decisões sobre orçamento, emendas e mandatos devem respeitar o devido processo legal. Ele também afirma que os órgãos de controle precisam atuar dentro das competências definidas pela Constituição, sem criminalizar a política.
15: Saúde.
10: Fernando Monteiro, do PSD de Pernambuco, sugere a criação do Dia Nacional dos Técnicos e Auxiliares em Saúde Bucal, a ser comemorado em 20 de março. De acordo com o parlamentar, o projeto busca valorizar os mais de 230 mil profissionais da área registrados no país.
12: Fernando Monteiro acredita que a data vai incentivar ações educativas e científicas, além de impulsionar políticas públicas para fortalecer a odontologia no SUS. Ele sustenta que esses profissionais têm papel importante na prevenção de doenças.
15: Educação.
10: Avança na Câmara projeto que reserva recursos de bolsas educacionais para pessoas com deficiência. Os detalhes com a repórter Silvia Munhato.
16: A Comissão de Defesa dos Direitos das Pessoas com Deficiência da Câmara dos Deputados aprovou proposta que destina um percentual dos recursos do FNDE para bolsas e outros tipos de auxílios para estudantes com deficiência. O percentual deverá ser regulado pelo Executivo. Hoje, a legislação permite ao FNDE, o Fundo Nacional de Desenvolvimento da Educação, conceder bolsas de estudo, bolsas de permanência e ressarcimento de despesas a estudantes, mas não prevê reserva para grupos específicos. específicos. A versão original do projeto destinava o benefício apenas aos estudantes surdos, mas foi ampliada durante a avaliação pela Comissão de Educação. O relator na Comissão de Defesa dos Direitos das Pessoas com Deficiência, deputado Rodrigo Hollenberg, do PSB do Distrito Federal, fez novo ajuste no texto.
15: Entendemos, porém, que não há motivo para a redação do substitutivo mencionar diretamente apenas as pessoas surdas ou pertencentes ao transtorno do espectro autista. Por essa razão, propomos um substitutivo que unifica a aplicação do dispositivo legal em benefício de todas as pessoas com deficiência por meio de remissão simples à Lei Brasileira de Inclusão das Pessoas com Deficiência.
16: O relator citou dados do Censo da Educação Superior de 2024 que mostram que os maiores grupos de estudantes com deficiência matriculados no ensino superior são pessoas com deficiência física, 30,5%, baixa visão, 22,8% e transtorno do espectro autista, 16,7%. A proposta que reserva recursos de bolsas educacionais para pessoas com deficiência será analisada agora pelas comissões de Finanças e Tributação e de Constituição e Justiça. Da Rádio Câmara de Brasília, Silvia Minhato.
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0: interessados analisam projeto que obriga os postos a detalhar a composição do preço dos combustíveis na nota fiscal. O texto pode ser incluído na pauta de votações, como informa o repórter Antônio Vital.
1: Está pronto para ser votado no plenário da Câmara, projeto que obriga os postos de combustíveis a detalhar na nota fiscal todos os componentes do custo da gasolina, do etanol e do diesel para o consumidor. De acordo com a proposta apresentada pelo deputado licenciado Guilherme Boulos, a nota fiscal deverá conter informações como o custo inicial do combustível para o produtor ou importador, o custo do biocombustível adicionado à gasolina, o lucro da distribuidora e do dono do posto, bem como o valor dos tributos federais e estaduais. Produtores, importadores e distribuidores também ficam obrigados a fornecer as mesmas informações em suas notas fiscais. O objetivo, de acordo com o autor, é permitir identificar a composição do custo final, o que seria bom para a concorrência e para o consumidor, que poderia assim agir como fiscal em caso de abusos. O projeto ganhou regime de urgência, o que permite que seja votado diretamente no plenário da Câmara, sem passar pela análise das comissões permanentes da Casa. O regime de urgência foi aprovado de maneira simbólica, mas provocou discussão no plenário. Para o deputado Gilson Marques, do Novo de Santa Catarina, não tem como dono do posto de combustíveis saber todos os componentes do preço.
2: Transparência é sempre positivo, mas a minha preocupação aqui, entre outras, é o seguinte: informe na nota fiscal toda a composição do preço dos combustíveis e do GLP. O posto de combustível não tem essa informação, não tem como ele ter essa informação. Toda a composição do custo de cada componente, de cada pessoa, de onde vem a importação, ele não tem essa informação hoje.
1: Já a bancada aliada ao governo defendeu a proposta, como disse o deputado Tarcísio Mota, do PSOL do Rio de Janeiro.
3: Ele é singelo, ele diz: na nota fiscal da produção da compra do combustível ou do gás, deverá haver discriminado aquilo que é o custo do produto que vem, né, o custo da produção daquela mercadoria, do combustível, e também os custos de impostos e os custos, inclusive o lucro que está vindo das próprias refinarias. Há que se lembrar que o processo de privatização das refinarias no Brasil resultou num processo de encarecimento do combustível.
1: Ainda não há data para votação no plenário da Câmara do projeto que obriga os postos de combustíveis a detalhar na nota fiscal todos os componentes do custo da gasolina, do etanol e do diesel para o consumidor. Rádio Câmara de Brasília, Antônio Vital.
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5: Esporte. João Cury, do MDB de São Paulo, defende proposta que estende a imunidade tributária às entidades esportivas sem fins lucrativos. A medida equipara organizações dos movimentos olímpico, paralímpico, clubístico e educacional às instituições de educação e assistência social.
0: A iniciativa, que tem o apoio de João Cury, visa fortalecer o desenvolvimento de atletas e contribuir com a saúde pública. Ele acredita que a imunidade sobre impostos de patrimônio, renda e serviços garante maior estabilidade financeira para as entidades formadoras.
5: O projeto de Saulo Pedroso, do PSD de São Paulo, define quem pode ser considerado representante de uma organização esportiva privada nos casos de corrupção no esporte. Entram nessa definição dirigentes, diretores, administradores e procuradores que exerçam poderes de representação.
0: Saulo Pedroso explica que a medida pretende dar mais clareza à aplicação da lei e evitar interpretações diferentes sobre quem pode responder pelo crime de corrupção privada no esporte. Ele ressalta que o projeto não institui um novo crime nem altera as penas previstas atualmente.
5: Proposta de delegado Éder Mauro, do PL do Pará, estabelece o sexo biológico registrado no nascimento como único critério para definir a categoria de atletas em competições esportivas promovidas pelo poder público.
0: O texto também inclui competições estudantis e prevê a apresentação de documentos para comprovação. Delegado Éder Mauro alerta que atletas que competirem em categoria diferente diferente da correspondente ao sexo de nascimento, poderão ser excluídos, perder premiações e sofrer suspensão de até um ano.
5: Márcio Bioc, do MDB do Rio Grande do Sul, defende a aprovação de projeto que institui 8 de novembro como Dia Nacional do Fisioterapeuta Esportivo. Autor da proposta, ele ressalta a importância dos profissionais na prevenção de lesões e na recuperação de quem pratica atividades físicas.
0: Márcio Bioc avalia que a homenagem também pode ampliar conscientização sobre a prática segura de exercícios. O deputado explica que a data escolhida marca a fundação da Sociedade Nacional de Fisioterapia Esportiva e o reconhecimento oficial da especialidade no país.
5: Termina agora o Jornal Câmara dos Deputados, produzido pela Rádio Câmara, com trabalhos técnicos de Everson Urani e apresentação de José Carlos Andrade e Márcio Aquilissardi. Uma boa noite para você.
0: Uma ótima noite. A Voz do Brasil volta amanhã.
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0: 7 horas.
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0: 7:02.
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0: 7:30.
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